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0: 2 horas.
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6: Sejam bem-vindos a mais um Clubbing aqui na Rádio Horizonte Algarve, 96.9. Esta é só a frequência para quem vive no Algarve. Para quem escuta, quer ouvir a emissão, porque ver é no Instagram e no Facebook. Voltei a pôr vídeos no Facebook, que isto em Portugal está difícil as pessoas verem alguma coisa no YouTube. Para quem quer ouvir fora do Algarve, ou para todo mundo, é... Espera aí, que eu vou pôr aqui, de cabeça não sei. Está aqui, Horizonte. RadioHorizonte.com é o link na internet para poderem verem, ouvirem esta emissão e as outras todas que irão estar, que estão lá disponíveis. Também pode-se ver, está lá linkado, depois aqui vai parar o YouTube. Todas as emissões, incluindo esta, isto é logo, fica logo no momento, assim que a emissão está a ir para o ar. Estamos com um verão... muito bom, muito bom. Já se aguardava e já esperava-se aqui um verão bom para todos os DJs. As casas cada vez estão mais a apostar, casas de dia, à noite aqui no Algarve está difícil, lá existem algumas, mas está difícil de abrir casas, não há licenças, também não querem dar, etc. Isso é outra guerra que a gente aqui não iremos. Futuramente irá haver aqui um programa idêntico a isso, para se falar, mas não é agora. Está muita casa a apostar em DJs, o que é bom para os novos, porque isto está difícil de renovar aqui o sangue. Ainda continuo a ver muita gente velha como eu, às frentes a cabines, mas isto merecia sangue novo. E os miúdos também deviam fazer por isso que não o fazem. Hoje o meu convidado não é do Algarve, não é?
7: Não.
6: Não é.
7: Não. Por enquanto.
6: Não é do Algarve e é mais um daqueles que diz assim, porra, mais outra vi para o Algarve. E eu faço a pergunta, será que não há DJs? Ah, só que não querem. E isso dá espaço aos outros todos para virem cá e acho muito bem. Vou já apresentar aqui o meu convidado, ele chama-se Amilcar, mas o nome dele ele é que vai dizer. Aqui está, bem-vindo Ezra, bem-vindo ao Algarve, tu já...
7: Já são muitos anos aqui no Algarve.
6: Já são muitos anos, não é?
7: Uma andança muito grande. Muito obrigado pelo convite, o meu nome é Amilcar, mas o meu nome artístico é DJ Ezra. Já ando nisto, vai fazer agora 20 anos, em setembro agora de 2023, e já rodei muitas casas aqui no Algarve, já fui muito feliz aqui no Algarve.
6: Conheço dia ou de noite?
7: De dia e de noite, porque agora com a pandemia houve muita casa a apostar no dia.
6: No dia.
7: Restaurante, bares, muito a apostar no dia. Mas eu sempre gostei muito mais do dia, principalmente os sunsets. Porque são de dia, é diferente, a vibe é outra, o estilo musical é outro, é completamente diferente da noite.
6: Então tu achas que isto acrescentou é um ponto, ou foi uma viragem?
7: Foi uma viragem. Acrescentou, mas também foi uma viragem, porque acho que a noite em si, desde a pandemia, que está a sofrer uma alteração que já se vê, se calhar, noutros países. Eu estive, por exemplo, em Marrocos, e em Marrocos já existia muito o privado, a garrafa, a xixa, em que as pistas de dança eram mais pequenas e depois tinhas muitos privados à volta. E vejo que agora, desde a pandemia, que isso voltou e que está a ser adaptado aqui em Portugal.
6: Mas estás a falar esses eventos em Marrocos à noite ou dia?
7: À noite e discotecas. À noite e discotecas,
6: okay.
7: Mesmo. Sim, sim.
6: Mas eu falo pelo Algarve, que é o que eu conheço melhor.
7: Sim.
6: Mas as discotecas são frequentadas por miúdos.
7: Também.
6: E os miúdos até possam poder económico
7: não,
6: para fazer isso.
7: Porque imagina, se for um grupo de 10 ou de 6 ou 8, já dá para estarem ali e estão naquela zona mais descontraída a divertir.
6: Mais VIP.
7: Nem se trata tanto do VIP. Sim, senhora, que aqui em Portugal há muito esse conceito do VIP e as garrafas são caras e há aquele show-off todo, mas nem se trata tanto do VIP. Trata-se mesmo da privacidade e de estarem ali mais à vontade, onde têm as coisas deles, onde se podem divertir naquele grupo, sem haver muita confusão que às vezes, numa pista grande, às vezes acontece. Acontece alguns atritos e na noite sabe-se que...
6: Acontece tudo.
7: Tal e qual.
6: Acontece tudo. Então, tu... já agora, para contextualizar, tu vieste para o Algarve já há alguns anos, e onde é que andaste? Porque eu não te conheci, eu só te conheci o ano passado no Pur Beach.
7: No Pur Beach, pronto. Eu sempre gostei de noite, inclusive jogava à bola, e por causa da noite nem pude seguir essa carreira de jogador de futebol, porque sempre adorei a noite. E consegui, entre aspas, conciliar durante muitos anos as duas coisas, o futebol e a noite. Entretanto, depois comecei a trabalhar à noite como apanha-copos, depois passei para barman e depois para DJ.
6: Fizeste o circuito completo.
7: Fiz mesmo.
6: Passar pela porta de partida.
7: É isso mesmo, foi de uma ponta à outra. Comecei mesmo do baixo, do zero, até DJ.
6: Mas tu aprendeste como?
7: Aprendi.
6: Ou já gostavas quando foste?
7: Não.
6: Foste gostando?
7: Fui gostando, e também o facto de estar atrás de um bar, a aturar as bebedeiras, as chatices todas, eu pensei, eu gosto de noite, mas não me estou a ver a ter que estar aqui a servir copos e a aturar bebedeiras, prefiro fazer algo diferente e que continuo ligado à noite. Ainda ponderei ir para bailarino, mas depois não desisti.
6: Mas espera, ou percebeste que, se calhar o DJ saca mais raparigas que...
7: Não, nem raparigas, nem dinheiro. A questão nem foi as raparigas, nem foi o dinheiro. Foi o estar na noite. Estar a fazer um trabalho na noite e gostava muito de dançar. E então, a partir daí, experimentei como DJ. E comecei como DJ no Alentejo. Quem me deu o curso de DJ foi um DJ que é muito conhecido aqui no Algarve, que é o Micas. Depois, a partir daí, tinha um objetivo, que era atuar no capítulo 5. Era esse o meu sonho, atuar...
6: De todos do Algarve.
7: De todos, tal e qual. Era atuar no capítulo 5. E felizmente consegui atingir esse objetivo. Toquei no capítulo, toquei no Mito, toquei no Libertos, Kiss, Le Club, que agora... Le Club...
6: Era Le Club ou era Le Comia?
7: Não, Le Club.
6: Já era Le Club,
7: com o Zé Black. Le Club, Blackjack... já fiz muitas casas aqui no Algarve. Inclusive aqui em Tavira, fui muito feliz no Antigo Latino. No Antigo Latino fui muito feliz e também trabalhei com uma alta daqui, que agora está no El, em Vale do Lobo, os irmãos...
6: O Pedro.
7: O não, os Hernandes.
6: Sim.
7: O Alain,
6: sim.
7: O Sérgio, os irmãos Viegas. E então já andei Algarve de uma ponta à outra, fui muito feliz e adoro o Algarve. Mas a minha questão daqui com o Algarve é estar longe da Margem Sul, estar longe dos meus pais.
6: Que é onde é que tu és, não é?
7: Que é onde os meus pais vivem, e então sempre mantive ali pelo Alentejo, porque era meio caminho de um lado para o outro. Mas o meu percurso já é longo.
6: Mas no Alentejo, em Beja, não é?
7: Em Beja.
6: Mas no Alentejo não tens tanta oportunidade de trabalho como aqui no Algarve. Ou tens de inverno, ou aquilo é um equilíbrio. De inverno tens lá e no verão tens cá.
7: Tens. A única questão do Alentejo é tens muito trabalho de inverno, sim senhora, muito mais de inverno do que de verão. De verão estagna um pouco, porque também é muito calor. E as pessoas, como estão a um passo do Algarve, a maioria, pelo menos quem está ali em Beja, vem muito aqui para o Algarve, ali a zona de Monte Gordo. Só que a questão é o estilo musical. E o meu estilo musical, apesar de eu ser versátil, eu gosto mais de atuar aqui no Algarve, em que consigo tocar aquilo que eu gosto, em vez de estar no Alentejo a tocar para aquilo que os clientes gostam, entendes? É mais nesse sentido que eu gosto do Algarve. E vejo, por exemplo, Lisboa, o Porto não tanto, mas Lisboa já não consome tanto este estilo de música que o Algarve consome. Daí a minha
6: apesar
7: questão...
6: Apesar de haver mais casas, né?
7: Apesar de haver casas e haver trabalho.
6: Pois,
7: e também haver muito mais público. Gente. Sim, pois. Sim. E o Algarve é uma montra. É uma montra mundial.
6: Sim. Mas e estamos a falar que estilo é? É o quê? É o funk? É o reggaeton?
7: O meu estilo...
6: Não. O estilo que se consome lá no Alentejo. Em Beja.
7: O estilo, é tudo. É tudo, é o que se consome a nível nacional.
6: É comercial.
7: É o comercial, é o funk, é o afro, já foi a kizomba, já foi o reggaeton, é um pouco de tudo. Então, eu não me importo de atuar e atuar aquilo que as pessoas gostam. Não tenho problemas nenhums. E eu vejo, por exemplo, que eu já fiz muitos festivais em que antes só tocavas música eletrónica e hoje em dia, mesmo nos festivais, já tens que atuar e ir ao encontro do que as massas querem.
6: Pois. Isto não é a tua profissão primária, não é? Ou agora é?
7: Mais ou menos. Já montei empresas a nível de restauração, bares, discotecas, cafés. Já fiz um pouco de tudo. Mas agora estou um pouco mais dedicado aqui no DJing, sim.
6: Ok. Neste momento, estás no Algarve?
7: Estou no Algarve.
6: A tentar a sorte ou...
7: Não estou a tentar a sorte, estou a tentar dar um passo atrás para depois dar dois a três à frente e fazer uma pausa, deixar-me de muitas aventuras, ter um pouco mais de estabilidade e depois tentar alcançar outros patamares. Como é que eu ia te explicar? Mas dentro do meu estilo, dentro do estilo que eu gosto. E não ser mais um, porque eu gosto de ouvir Afro House, por exemplo, mas não é o meu estilo para tocar, nem é o estilo com que eu me identifico, nem nunca me identifiquei. Funk, igual, ouço e toco, mas não é aquilo que me identifico. Então, mais vale uma pessoa fazer aquilo que gosta e fazer bem do que fazer outras coisas e não fazer tão bem.
6: Que idade tens?
7: Já tenho uns aninhos, 40 e poucos.
6: 40 e poucos, pronto. E ainda tens esse sonho de que conseguia ser alguém?
7: Não se trata de sonho, não se trata bem de sonho, porque eu felizmente os meus sonhos já os consegui realizar quase todos. E neste momento tenho dois, no máximo três, que ainda quero realizar. Um é produzir uma música, ou produzir músicas. Outro é criar uma marca de roupa. Por isso tenho muito poucos sonhos para atingir.
6: Porque eu estou-te a dizer isto, porque eu também tive esses sonhos todos.
7: Sim.
6: E a internet veio mostrar que realmente somos uma gota no oceano de muitos e muitos bons DJs.
7: Sim.
6: E eu foquei mais na minha carreira aqui no Algarve.
7: Sim. E
6: deu frutos. O ano passado deu frutos.
7: Certo.
6: Se não fosse a pandemia, já tinha dado em 2020.
7: Pois.
6: E eu vejo que tu também estás a ter esse foco e queres... Isto o sonho alcançado está acessível a toda a gente.
7: Concordo.
6: Todos.
7: Concordo.
6: Agora só falta saber é se tu tens vontade e fazes para isso, que muitos eu vejo que não fazem, não é?
7: Sim.
6: Tens o foco virado para fazer e vontade para isso. Mas que há uma coisa que eu vejo que em ti, tu apostas muito nas redes sociais.
7: Eu até nem aposto tanto. Eu vejo DJs, porque isto é tudo uma questão de marketing.
6: Exato.
7: Isto não vale a pena eu dizer que sou melhor que A ou alguém dizer que eu sou melhor do que B. Isto é tudo uma questão de marketing.
6: E pessoas certas.
7: Também. As pessoas certas também é bom encontrarmos as pessoas certas no caminho e essas pessoas darem-nos algum suporte. Mas o essencial é o marketing. E hoje em dia o que as pessoas consomem é a imagem. É aquilo que tu transmites, é aquilo que tu mostras. Epá, não interessa se é bom, se é mau. Interessa é que atinjas o teu público e que elas digam que sim, olha, aquilo é bom e lá está. E torna-se viral e a partir daí a coisa funciona. E depois é conseguires manter, porque manter também não é fácil. Mas a nível de marketing, eu até não uso tanto, podia usar mais, faço algumas coisas, faço alguns trabalhos, invisto. Não invisto muito, porque nunca fiz um patrocinado, por exemplo, no Instagram, nunca comprei seguidores, nunca fiz nada disso. E hoje em dia, basta ir à página do artista, se vês lá 100 mil seguidores, achas que sim, que realmente aquele artista tem 5 mil seguidores, mas se calhar até não tem.
6: Pois.
7: Se calhar até... E quem vai pesquisar aquilo até diz, olha, sim senhor, tem 100 mil seguidores, é um bom artista, vou comprar. E acabam por conseguir datas e mais datas e mais datas. E, no entanto, não é a realidade. E se fores ver o trabalho desse artista comparando com outros que têm, se calhar, 5 mil ou têm 500 e que não aposta tanto na rede social, se calhar o trabalho desse que tem menos é melhor.
6: Mas isso traduzido em trabalho, tu podes ter 500 seguidores e outra pessoa tem 10 mil seguidores e tu fazes um melhor trabalho que o outro.
7: Certo.
6: E supostamente o outro apenas está a vender banha da cobra.
7: Mas por isso é que eu lá está, acabo por não criticar, porque cada um usa as armas que tem.
6: Exato.
7: Usa as armas que tem, vende o seu peixe. Nós vemos, por exemplo, figuras públicas, que eu vejo ultimamente muitas, há uns anos para cá vejo muitas figuras públicas com esta profissão do DJing. O que acontece? Epá, eles estão a usar as ferramentas que têm. Se eles conseguiram atingir aquela notoriedade como figuras públicas, estão a usar para o benefício próprio deles, não é? Não vou tirar mérito ou deixar de ter mérito. Depois, o cliente é que vai...
6: Analisar
7: e dizer, olha, sim, senhor, vou ouvir ou não vou ouvir. Podia dar vários exemplos, mas não vale a pena. Agora, é assim, se eu conseguir, de alguma forma, arranjar produto e material para divulgar a minha marca, pá, só depende de mim. Não posso estar à espera que alguém o faça. Isso também é trabalho, também é criatividade, também é imaginação. Funciona tudo. E depois tens bons profissionais. Tens alguém a tirar-te umas boas fotos, alguém a fazer-te bons vídeos. Tudo isso é comunicação. Pois,
6: exatamente,
7: e conta.
6: Exatamente. Eu há pouco estava a falar, quando iniciei o programa, que só se vê os velhos. Tu tens esta percepção, ou és da mesma opinião que eu?
7: É assim, eu vejo, e eu por acaso, quando, lá está, há 20 anos atrás, quando comecei, eu acho que para mim ser DJ ia ser até aos 30.
6: Pois, porque ouvia-se que o DJ tinha uma carreira curta.
7: Por exemplo, mas não era só a questão da carreira, era tudo o resto. E eu achava que, pronto, chego aos 30, tenho que arranjar outra coisa, arranjo outra profissão, faço outra coisa. E vejo DJs muito mais velhos do que eu que ainda continuam no ativo. E a fazer um bom trabalho. É assim, hoje em dia o ser DJ está muito fácil. Mas também os jovens, lá está, procuram o mais fácil. E depois, indo pelo mais fácil, se calhar não conseguem atingir determinados patamares. Se eles realmente aprofundassem a técnica, os equipamentos e tudo, não é?
6: Eu acho que não é por aí. E acho que é a postura deles. A postura de não apostam nas redes sociais, não... E nós começamos numa altura que não havia nada.
7: Não havia nada,
6: como costuma dizer, que era
7: só
6: mate, né?
7: Sem dúvida.
6: Mas eu vejo que eles não apostam nem redes sociais, não apostam na marca deles, não procuram trabalho. E...
7: Porque para muitos passou a ser um hobby. Passou a ser, tem um trabalho, tem um trabalho durante o dia e depois vão ali ganhar uns trocos. E tá bom.
6: E
7: bebem uns copos e sou DJ, tá bom.
6: Pois.
7: É essa a diferença.
6: Agora recentemente vou-te contar aqui um episódio que também é um flagelo para nós.
7: Sim, sim, sim.
6: Que é, eu fui em reunião num hotel e eles já tinham lá um DJ. E o DJ é DJ num bar noturno, numa discoteca. E a gente sabe perfeitamente qual é os caixas que se praticam nas discotecas, e a discoteca que estamos a falar é...
7: Tem nome.
6: A gente já sabe o estilo musical, que é comercial.
7: Okay.
6: Isso não há nada a criticar.
7: Okay.
6: Exatamente. Quando chegou à parte dos cachês, e a diretora disse-me, olha, eu sou leiga neste... Nós temos o bar há um ano.
7: Pois.
6: O bar na praia está feito há um ano. Ele apresentou-se, ele fez o preço. E o preço dele, ele pediu 60 euros.
7: Pois.
6: É que nem para ele foi bom.
7: Pois.
6: E porquê? Porque ele está habituado a receber aquele cachê na discoteca. Para eu ir para lá, ou vou aceitar, ou então não vou aceitar.
7: Claro.
6: E isso eu vejo que é neles próprios, os miúdos, com a ânsia de querer tocar, fazem um preço que não conseguem perceber que estão a fazer mal a ele, ou a nós todos, à comunidade dos DJs, e a eles próprios.
7: Mas eu vou por... É aquilo que eu, para mim, que eu penso. É qualidade tem preço.
6: Exato.
7: E a qualidade paga-se. Se o bar aceita, vai-se limitar àquela qualidade. Os clientes vão perceber isso. E na discoteca igual. É aquilo que eu penso, porque é muito fácil pegar no computador e fazer ali os mixes e aquilo está tudo ali certinho, direitinho, e entra uma, sai outra, e os fones estão aqui a noite toda no pescoço, ou estão encostados. Epá, eu não critico.
6: Bom, nós também fomos muito jovens, sim.
7: Tal e qual, aceito. Eu, felizmente, onde tenho ido, e depois vão lá outros DJs, ouço a reação... Em determinados sítios, principalmente nesse nível que tu falaste, a nível de hotéis e bares e isso. E depois vão lá outros DJs e eles sabem diferenciar a qualidade.
6: Pois.
7: E não se trata, também não peço grandes cachês, também não peço mundos e fundos, porque sei que é um restaurante, um bar de praia, uma coisa assim, mas nota-se logo a diferença, por isso não é porque é coisa que não ligo.
6: Não ligo.
7: E foco mais noutras coisas, sim.
6: Exato. Sim. A gente tem que focar no outro lado. Mas para quem procura, que é o meu caso, que eu procuro sempre casas novas...
7: Sim.
6: E sinto isso que é um entrave para mim, e vejo que... eu sei que isto é tudo uma nova realidade. Vejo muitos hotéis a quererem a prescindir das bandas para querer o DJ, porque é mais barato e é mais versátil.
7: Eu vou-te dar agora um exemplo muito rápido. Eu faço ali no Alentejo, há um hotel que é o Vila Galé, e que de vez em quando tem grupos de médicos e...
6: Os corporates.
7: E acabo por ir lá já há 3 ou 4 anos que vou lá. Porquê? O valor não é baixo, mas tem a qualidade.
6: E eles
7: valorizam. Este ano fui fazer uma passagem de ano também num hotel, que é o dono, eu conheço o dono e é meu amigo, e ele combinámos, acessámos preços, acessámos tudo, e ele estava um pouco receoso. Porquê? Porque sabia que ia ter lá dos 8 aos 80. E, no entanto, eu cheguei lá, fiz uma noite espetacular, passei música comercial, que não é o meu estilo, não é aquilo que eu gosto, mas sei-me adaptar, e disse logo para o ano, estás cá contratado. Ou seja, isto é tudo muito subjetivo e não vale a pena. Lá está, como tu dizes, a mulher, a dona do hotel é leiga, não sabe avaliar. Agora, alguém que saiba avaliar diz logo, sim senhor, é barato, mas para aquilo que eu quero...
6: Não serve.
7: Por isso meto um rádio e o rádio está ali a tocar.
6: Exatamente. Daí tu fazes um bom trabalho, daí ser fácil arranjares trabalho cá, virgem e... Porque já conhecem o teu trabalho, não é?
7: É assim, fácil não é. Porque temos sempre que procurar, temos sempre que bater portas, temos sempre que... E depois há pessoas que, lá está, e principalmente no lado da noite, tentam criticar. E se há muitos anos atrás era fácil criticar, hoje em dia...
6: Melhor ainda.
7: Hoje em dia, então, é muito mais fácil. Então, se tens 500 a tocar, e por cachês baratos, e a fazerem um trabalho... razoável, mas depois, lá está, se tu tiras o Record Box ou se tiras o Tractor, não sabem mexer numa
6: Bom,
7: mesa de mistura.
6: Nesse aspecto eu dou de barato. Acho que o mais importante é fazer casa e ser uma boa seleção musical.
7: Certo.
6: Isso posso porque eu estou a falar e daqui a uns anos eu não posso cuspir contra mim, porque eu tenho uma menina pequena que, já não é pequena, mas pronto, estou a fazer o caminho para ela,
7: sim,
6: e ela vai, não é? nasceu na era digital, não é?
7: Mas mesmo assim, acho que tens que saber o básico.
6: Sim.
7: Podes usar
6: sim.
7: O digital, mas tens que saber o básico. Sim, se não souberes o básico, se não souberes o digital,
6: pois, sim.
7: Vai haver o dia que a coisa vai correr mal.
6: Mas sabes que isto também no analógico havia muitos dias que nem sabiam tampouco ligar um prato, nem sabiam para que é que servia o fio da massa.
7: Certo,
6: muitos deles chamam de terra.
7: Isto é
6: a conversa de.
7: Certo.
6: Dos velhos do Restelo,
7: é
6: como costumo dizer.
7: É isso mesmo.
6: Dizer. Então, tu, foi quando quando foste para o bar, tu começaste a gostar do DJing. E aí, que estilo musical é que tu já gostavas?
7: Epá, eu comecei, o meu estilo musical que eu gostava era o techno. E depois é que reduzi vim para o tech house, soulful. Lembro-me de ter ido assistir a um festival, o Meco. Festival do Mac, uma coisa assim, e um amigo meu levou-me para ver Tivory Corporation, que aquilo é chill out. E eu, que adorava techno, acho que estava vibe noutra tenda, ou vibe ia entrar noutra tenda, e ele, epá, vamos ali, vem Tivory Corporation, aquilo é muito bom, coisa, epá. E fez-me uma confusão ver as pessoas a dançar
6: mas
7: assim.
6: Mas a curtirem.
7: A curtirem, mas a dançarem assim, devagarinho, assim.
6: E sem aditivos?
7: Não, isso é aditivos, mas estavam a gostar da vibe. E a partir daí passei a adorar chill out.
6: Pois.
7: Passei a adorar tanto Tivory Corporation como outros grupos. Passei a adorar. E então, mudei um pouco o meu gosto, o meu estilo, o meu gosto musical, por assim dizer. E agora já adoro desde o house ao tech house.
6: O soulful.
7: O soulful, o balearic.
6: Exato.
7: Adoro.
6: Até porque esse estilo musical é o que dá dinheiro.
7: Epá, eu acho que todos os estilos dão, porque há público para tudo.
6: Para trabalhar.
7: É o que eu gosto.
6: Sim. Para trabalhar aqui no Algarve.
7: Sim. Aqui no Algarve dá dinheiro, mas noutras zonas do país é complicado.
6: Pois, é complicado, sim.
7: É complicado.
6: Sim, porque também assim, tu não vais passar um dia pausa, uma coisa... Ou olhar para uma montanha lá, ou para um chaparro lá no Alentejo, não é?
7: Pois.
6: Se calhar uma coisinha mais... Para dar assim, para as maceiras, já aquilo tem,
7: sim,
6: não é?
7: Sim.
6: As maceiras. Tu és da Margem Sul, não é?
7: Sou da Margem Sul, sou da Moita.
6: Epá, é que...
7: E fui para o Alentejo, para a universidade. Tirei licenciatura em Engenharia Alimentar. E nunca trabalhei na área.
6: Na área, pois. acontece.
7: As voltas que a vida
6: acontece,
7: dá.
6: Acontece. Mas a Margem Sul é uma máquina também de fazer DJs.
7: Sim,
6: há muitos DJs da Margem Sul.
7: Sim, muitos e bons.
6: E tu não...
7: De vários estilos.
6: Sim.
7: Bons,
6: mas grande parte é mais é o techno e o afro agora, não é?
7: Sim.
6: Era muitos do techno e muitos do afro.
7: Mas mesmo no house tens bons DJs do house.
6: Sim, o Mario Rock era mais para o house, não é?
7: O Mario Rock, de Carlos Manassa.
6: O Carlos Manassa também. Mas o Carlos Manassa era mais tribal.
7: É mais... Sim.
6: Mais tribal.
7: Sim.
6: Sim. E tu não cresceste só mais tarde é que... parte.
7: Não, porque o meu pai sempre foi muito rígido. E então, só depois de sair da casa dos meus pais e vir para o Alentejo, é que tive mais liberdade. E a partir daí,
6: partiste a loiça,
7: a coisa
6: a universidade.
7: Pois.
6: As noites académicas dá cá para qualquer um, não é?
7: Pois.
6: Mas, e mesmo aí é que começaste mesmo?
7: Aí é que comecei a trabalhar à noite. E depois,
6: lá em Beja, na discoteca?
7: Comecei como residente no Caras.
6: Okay.
7: No Caras Club. Fui residente 6 anos. Depois desses...
6: Logo?
7: Tudo 6 anos seguidos.
6: Logo, na primeira vez, foi que ficaste logo...
7: 6 anos residente.
6: Bom,
7: e foi
6: bom.
7: Uma grande casa. Foi das melhores casas de Beja. Foi a melhor casa. Não foi a maior, mas foi a melhor. A maior tinha a Pandora.
6: Pandora, sim.
7: Que leva muita gente e também muito boa casa. Comecei com uma apanha-copos na Pandora. Depois passei para bar. Fui para os Infantes no bar. Depois voltei para a Pandora como barman e aí é que saio para o Caras como DJ. E faço 6 anos no Caras como DJ.
6: Isso é uma aposta arriscada deles ou não?
7: Eles não tinham, eles precisavam.
6: Também havia poucos na altura, não é?
7: Sim, havia menos. Lá está. Eu comecei a trabalhar com vinil e fiz a transição para CD. E na altura era os Denon, com os botões.
6: Pois.
7: Não era fácil. Depois é que apareceu os CDJ100, os 200, e eu dava muito mal com aquilo. E até que comprei, os 100 e os 200 estavam muito mal, é horrível. Aquilo era comboios e comboios, uns a seguir aos outros. Depois é que eu comprei os 800 e com o jogo L é maior, a partir daí é que a coisa foi andando.
6: Pois. Mas fiz essa transição. Ainda tem vinil ou tu não compravas?
7: Tenho.
6: Pratos já que já não? Pratos não tens?
7: Pratos nunca tive.
6: Nunca tive.
7: Pratos nunca tive.
6: Nunca fiz esse investimento?
7: Não.
6: Pois. Não estava lá a criar pó?
7: Pois. A criar pó não, porque aquilo dá sempre jeito. Pois. E agora, ainda mais.
6: Pois, exato. Então, agora, neste momento, estás a trabalhar em Albufeira, não é? A fazer uma temporada para ver o que é que vai... No fim do verão é que depois vais pensar, não é?
7: Não, eu estou a pensar em fazer uma temporada mais longa...
6: No Algarve?
7: No Algarve. Estou a pensar em fazer uma temporada mais longa no Algarve. Estou aí a ver se monto alguns projetos.
6: Mas, e isso faz com que este trabalho que tu que aceitaste...
7: Sim.
6: Que seja para o ano inteiro? Por isso é que...
7: Certo. E não só por ser para o ano inteiro, porque depois também de inverno tenho alguma liberdade. E estou a tentar desenvolver alguns projetos aqui no Algarve, porque sei que também há mais procura do que no Alentejo. Porque quero dar cursos de DJs, quero ter alguma coisa ligada à área da produção de música. Estou aí com alguns projetos, com o Zarra, o DJ Zarra, que ele está muito bem lançado e está a fazer um trabalho muito bom. Então estamos a pensar em montar aí uns projetos, fazer aí umas situações engraçadas, pá, e ver como é que a coisa corre.
6: Pois, sim, porque aqui faz falta. Aqui a única escola que existe é a TIC e aí tens que fazer vender um rim ou dois para...
7: Pois. Queremos fazer uma coisa com qualidade, porque também já tenho ensinado algum pessoal e gosto depois do resultado final. Não é só dizer, olha, vou-te ensinar e vou a coisa e a pessoa está ali
6: pois
7: e depois não percebe nada daquilo.
6: Depois é jogado aos ursos.
7: Certo. Gosto depois do resultado final e vejo que a pessoa depois sabe misturar sem as tais novas...
6: Sem a tecnologia.
7: Pois.
6: Pronto, essa parte do Zarra já tinha conhecido, que ele também me contactou para...
7: É isso.
6: Para...
7: É isso. Vai ver se nos reunimos e fazemos...
6: Sabes isso?
7: Sei. Vai ver se nos reunimos e fazemos uma coisa engraçada
6: Algarve. Exato. Eu acho que é bom. Mas depois a gente lá conversa sobre isso.
7: É isso.
6: Tu estando a trabalhar, tu já disseste que já tiveste outros negócios como bares. Eu tive sempre uma vontade de ter um bar e tenho ainda, só tenho um receio, que é eu deixar de ser DJ para ser empresário. Porque há uma coisa que é muito importante. Ao final do dia, quando a gente abrir aquela gaveta preta, aquilo tem que estar lá qualquer coisa que é para a gente sustentar. E por vezes... O que é o nosso idealismo como DJ não é a mesma coisa como empresário.
7: Certo.
6: Isso foi o que aconteceu contigo? Ou...
7: Sim, sem dúvida. Tem que haver ali uma separação. Das duas, uma. Ou fazes um bar numa zona onde sabes que tens aquele público e consegues puxar aquele público para teres o bar que tu gostas, ou então tens que te adaptar ao público que tens e à clientela que tens. Por exemplo, os meus espaços foram no Alentejo. Não valia a pena eu estar a querer fazer uma coisa no Alentejo só de house, só de tech house e soulful, ou seja o que for, para dizer, é aquilo que eu gosto, é aquilo que eu me identifico.
6: E não tens público.
7: E depois não tens público. Tens lá 10 ou 15 pessoas que vão dar valor. Não, ou fazes alguma coisa... E também porque aquilo que eu gosto, eu às vezes sinto mais prazer em que as outras pessoas ou o público esteja a gostar do que não penso só em mim, entendes? E então, nos bares que estive, fiz um pouco de tudo, desde hip-hop, só não fiz reggae, acho eu, já fiz hip-hop, anos 80, o Kizombas, House... Trans, desde que as pessoas gostem, faço um pouco de tudo, tento variar. não me fico só naquele estilo. É claro que, por norma, as noites são sempre comerciais, mas de vez em quando vais inovando e vais dando algo diferente. E já fiz coisas completamente diferentes, desde levar uma cobra exótica, fazer uma noite de mil e uma noites, em que vem uma cobra e um cuspidor de fogo, ou fazer uma noite de uma bike wash, que se faz nas concentrações motares, e levar uma moto para dentro do bar e ter uma stripper a lavar a moto. Pá, faço sempre coisas completamente diferentes, para não estar sempre ali, sempre igual, sempre a mesma coisa.
6: Pois. Mas isso custa dinheiro.
7: Custa
6: dinheiro, custa. E tens de ter algo.
7: Mas tendo alguns contactos e fazendo alguns investimentos, depois vais ter o retorno.
6: O retorno, exatamente. É isso mesmo. Então, e destas casas todas, como há bocado estavas a dizer, que já trabalhaste em muitas, qual foi para ti o top 3 das melhores casas?
7: Top 3 das melhores casas.
6: Que te marcou?
7: Me marcaram.
6: Ou que tocaste?
7: É boa pergunta. Por acaso não penso muito. Porque a nível de casas, eu gosto mais de tocar em grandes massas.
6: Pois.
7: Por exemplo, eu às vezes venho aqui a Luz de Tavira fazer ali a festa dos pescadores. Epá, é gratificante as pessoas aderirem às músicas, baterem palmas e fazerem aquelas coreografias do que discotecas, por assim dizer. Porque daí eu estava a dizer há pouco que gosto mais de sunsets. Enquanto no sunset a vibe é outra, e tu estás a atuar num sunset, ou por exemplo numa festa num barco, a vibe é outra, as pessoas entram, parece que entram logo com aquela disposição de se divertir, do que estarem ali, e tu tens de estar ali.
6: Obrigatório. Bom, no barco é fácil.
7: E tu, não
6: tem que consumir a tua música, senão não é só um ar.
7: Certo, mas não é a questão de ser obrigatório, é a questão de tu é que tens que puxar por eles.
6: Sim. Estás a ver?
7: Mas falando em casas que me marcaram, marcou-me muita uma, que lá está, levava muita gente, que foi em Loreto Del Mar, 2009. Loreto Del Mar, fiz a abertura para o Diego Miranda, pá, e lá está, os miúdos, naquela fase que vão de viagem finalistas, querem partir a corda toda. É. E então aquilo era brutal. Foi das casas que mais me marcou.
6: E nunca voltaste a fazer mais nesse tipo de...
7: Depois deixei de trabalhar com as agências de viagens, porque aquilo é muita, muita confusão com os artistas. Pronto. E as promessas disto e promessas daquilo, e eu disse,
6: não me vou
7: chatear.
6: Pagam pouco e cumprem pouco.
7: Pois, não me vou chatear com isto, mas foi bom, por acaso foi. Loreto Del Mar foi muito bom. Depois estive também, estive na Holanda, estive ali em algumas casas na Holanda, gostei muito.
6: Onde... Em que cidade?
7: Estive em Amsterdam, Rotterdam e Bloemendaal. Aquilo acho que era na zona norte, ao pé das praias. Epá, eu gostei muito principalmente, não só das casas, mas também da qualidade técnica dos DJs. Gostei imenso.
6: O que é que usam lá? O Deron, não é?
7: Não, usam Pioneer. Só que na altura, lá... as músicas não eram consideradas pirataria, então tu não vias DJs a tocar com computador. Era tudo pen e nem usavam record box. Era o CDJ-1000, não havia na altura record box. Epá, mas a qualidade ali certinho, muito bom.
6: Eu toquei na Holanda há uns anos, ainda não havia nada disso, era só discos, ainda foi em 99, só foi 99. Mas percebi na altura que vou contrapor aquilo que tu disseste, que é, eu fui tocar numa casa grande, muito grande mesmo.
7: Sim.
6: Era um cinema, antigamente era um cinema, agora é um casino, é tão grande que
7: a
6: discoteca era tão grande que agora é um casino.
7: Um casino.
6: Que era o Of Course, acho que o nome do casino é Of Course, em Roterdão. E eu toquei lá e eu estava nervoso, porque era miúdo, foi em 99, era miudinho. E a gente pensa sempre que os estouros que são bons, e o DJ que estava a atuar antes de mim, pá, tecnicamente não era bom, mas o pessoal não ligava.
7: Ok.
6: Não ligava. Okay. Ele era mau DJ. Não era mau, mas falhava ali um bocadinho.
7: Pois.
6: E o nível e o estilo musical, ele passava tanto coisas antigas como coisas novas e pá, gostei porque não havia aquela coisa que aqui antiga. Agora já não, mas antigamente.
7: Só tens de passar o que é novo.
6: Exato.
7: Pois.
6: Se passasses uma coisa do verão anterior, pois. Já eras mal visto.
7: Pois.
6: E lá ele passava coisas antigas. Foi uma experiência boa que eu depois toquei também num Sunset. Aquilo até dizia lá no flyer que eles punham sempre lá em baixo, que é conforme as condições meteorológicas.
7: Pois.
6: Porque aquilo.
7: Depois não tem o tempo que nós temos cá.
6: Não. Pronto, isso foi uma das casas que ficou da memória e pronto. Ezra, hoje vais tocar aquilo que tu gostas mesmo, não é?
7: Certo.
6: Aquilo que estás a tentar fazer o teu caminho.
7: Eu lá está. Não. Eu nunca, não gosto de identificar com estilos, porque depois, consoante a casa que tiver, tenho que me adaptar-me à casa. Então não gosto muito de... Nem, por isso é que nunca gravei muitos sets. Porque estar a gravar um set e estar a pôr na internet, as pessoas vão me identificar com aquilo. E eu não estou limitado àquilo. Então prefiro sempre não gravar sets. Às vezes pedem, grava-me lá um CD, faz-me lá isto, faz-me lá aquilo.

0: Achas que isto pode ser já a fonte de rendimento? Pode-se ganhar vida, dinheiro com isto? Ganheiro, ou seja, pode-se fazer isto profissão?
1: Pode-se.
0: Consegue-se já.
1: Pode-se fazer profissão, mas tens de ter umas bases. Tens de ter umas bases e tens de ter muito conteúdo.
0: Quando eu digo, consegues sustentar uma casa? Consegues tirar um ordenado
1: Sim.
0: o ano inteiro?
1: Sim. Sim.
0: Um ano inteiro consegues
1: Sim.
0: prescindir
1: É pá, durante muito tempo eu fui. Só fazia isto. E era freelancer. Era. Só que. É pá. Passava as semanas todas com uma agenda a fazer telefonemas,
0: de...
1: a
0: Pois.
1: marcar datas, a telefonar para casas, para aqui, para ali, para depois também falares com produtores de eventos, para eles não se esquecerem de ti. Não é que seja pedir favores, mas tens que estar ali à procura. É um bocado chato, não deixa de ser chato. E depois tens de estar sempre a vender a tua imagem, sempre a
0: Exato,
1: vender a tua
0: sempre a
1: imagem.
0: vender, sim. Mas estamos a falar legalmente. Que a gente sabe
1: Sim.
0: uma coisa que é a gente tirar ali 700, €800
1: Certo, certo.
0: para o nosso bolso, outra
1: Certo.
0: coisa é tu pagar a
1: Certo.
0: segurança social e
1: Pois, pois.
0: etc,
1: Não
0: etc.
1: é fácil. Não
0: Sim.
1: é fácil. Não é fácil.
0: Mas dá.
1: Sim.
0: Mas dá para tirar.
1: Pois.
0: Pois. E essa parte, essa questão que tu estavas a dizer, que não é fácil estar a contactar, mas isso, se tu fores empregado de uma empresa de vinhos ou de venda. Olha, tu vende.
1: Cheguei a estar na telecomunicações.
0: Exato, se tiveste
1: Também tinha
0: perguntado.
1: que estar
0: Sim.
1: a telefonar para clientes
0: Pronto,
1: e a fazer publicidade constantemente. É.
0: isso é o mesmo. A diferença é que
1: Sem
0: tu
1: dúvida.
0: estás a vender o teu produto e não o produto de outra pessoa, não é?
1: Certo, sem dúvida.
0: Sim. Mas dá frutos.
1: Dá
0: Pode
1: frutos.
0: não dar no imediato, que as coisas nada é no imediato.
1: Sim.
0: Mas dá frutos médio, curto, médio prazo, médio longo, não sei, depende da força de vontade que tu tenhas, não é?
1: Claro que sim.
0: E isso tu é a
1: Epá.
0: tua intenção.
1: Não, a minha intenção não é nem essa. A minha intenção agora, porque também já tenho muitos anos disto e já tenho nome, não preciso estar aqui a chatear-me muito para marcar datas, elas vão aparecendo
0: Vão surgindo, não é?
1: e depois lá está, fazes uma boa atuação num sítio, levam-te para o outro, fazes uma boa atuação no outro, levam-te para o outro. Então o nome já está feito, a imagem, a marca já está criada. Consegues dar qualidade e o cliente ficar satisfeito. Fui fazer também o carnaval no Alentejo, num espaço que até é ao ar livre, e o dono, o casal, que era um casal, no final também disseram, tiveram lá duas bandas, na sexta e no sábado, e eu fui na segunda, para o ano, queremos cá outra vez, e o valor que eu estou a pagar é o que está a ser mais bem pago,
0: Pois.
1: percebes? Então o trabalho e a qualidade já tá lá. Agora falta o resto.
0: Que depende de ti.
1: Que depende de mim.
0: Sim, não te deixares desmorecer nem acomodar naquilo.
1: O meu problema foi sempre fazer muita coisa ao mesmo tempo. E então depois nunca tive foco
0: Numa única coisa.
1: numa única coisa. Porque eu sei que se tivesse só foco numa única coisa, se calhar estava noutro patamar. Mas porque. Deixo de jogar à bola. Este ano até tive a oportunidade de treinar uma equipa de futebol, séniores. Então, é pá, aos sábados, e depois acaba o jogo, e tenho os meus filhos, e depois vou para a música. É pá, então é
0: É
1: muita
0: muita
1: coisa
0: coisa.
1: para gerir. E eu quero realmente produzir uma música, porque acho que é o que me falta. É o que me falta, ter três ou quatro músicas que dê para passar na rádio, que as pessoas vão ao Instagram e consigam identificar a minha música. Pá, é esse tipo de coisas que te falta para
0: Posso subir.
1: dar mais um passo.
0: Aquele boostzinho.
1: Sim.
0: Agora, há aqui uma parte que ainda recentemente nas redes sociais vi um comentário que esta raça dos DJs é a pior raça no meio artístico. É importante que haja um, não digo um círculo, porque um círculo as pessoas vão dizer, e aquelas que estão a ouvir, que eu sei quem são,
1: Sim.
0: vão dizer que isto são sempre os mesmos, mas que a gente se dê bem com grande parte dos DJs para que
1: Eu
0: isso.
1: vou dar um exemplo e sei onde é que estás a querer chegar e a que é que tu estás a referir. Eu tive um estabelecimento. Eu, nesse meu estabelecimento, das duas, uma, ou o artista era bom, ou eu, conhecia o artista, era amigo do artista.

0: Ou seja, e quando digo amigo, é que considerava aquele artista boa pessoa, percebe? Porque depois já tive situações mais tarde e que me disseram: é pá, não podes misturar as coisas, o profissional
1: Com amizade.
0: com a amizade. Mas eu depois penso: é pá, de que é que me vale não estar a misturar as coisas? Porque eu prefiro ser um mau profissional e uma boa pessoa do que ser um bom profissional e uma má pessoa. E então, se for uma má pessoa, é pá. Pode ser o maior profissional, mas
1: Isso é
0: longe de
1: verdade,
0: mim,
1: sim.
0: entende? E depois, nunca fui de fazer grupinhos, ou seja, porque também vi isso acontecer quando vinha do Alentejo para o Algarve, via que os DJs que determinadas pessoas levavam ao Alentejo era para depois terem o retorno aqui no Algarve, estás a ver? Percebes? E então eu nunca papei disso, nunca, nunca, nunca, em nenhum tipo de profissão. Eu não estou aqui a dar para receber, não te dou para tu me dares. Não, eu dou porque gosto de ti, gosto do teu trabalho, gosto da tua pessoa. Se tiveres a oportunidade de me dar, tudo bem. Se não tiveres a oportunidade de me dar, nem precisas de me dar. Só não precisas é de me fechar a porta. Porque muitos tentam fechar a porta para aqueles deram lhe darem.
1: Pois.
0: Percebes? Funciona um pouco isso e eu nunca funcionei
1: É
0: assim.
1: assim,
0: Nunca, nunca,
1: eu
0: nunca.
1: sou a favor de dar e que me deem. Eu sou a favor, mas uma coisa saudável.
0: Certo, certo, certo.
1: Sim, não é
0: Mas
1: tipo obrigação.
0: não é por troca. Não é por troca. Ah, porque tu me
1: Pois.
0: deste, agora tenho que te dar. Não. É, e depois, para me dares, eu tenho que fazer um bom trabalho. É a mesma coisa que estávamos aqui a falar. De que é que serve eu dar-te, tu dares-me, e eu depois, quando tu me dás, eu vou fazer um trabalho porque tu é que me arranjaste, e depois tu vais ficar mal visto.
1: Sim,
0: Entendes?
1: sim, sim, sim.
0: Então eu tenho que ter qualidade. Agora, se eu não tenho qualidade, para que é que as pessoas me vão dar? Agora, se eu tenho qualidade e tenho capacidade para chegar mais além, não tem que me fechar a porta a mim, porque aquele está em dívida com o outro.
1: Exato.
0: Estás a ver?
1: Pois,
0: E
1: pois,
0: então,
1: pois,
0: e
1: pois.
0: era o que acontecia muito.
1: Pois.
0: As portas estavam fechadas porquê? Porque quem estava ali estava em dívida com o outro, então o outro é que ia e eu não ia. E eu tinha mais qualidade que o outro. Percebes? É isso é que me custa, mas epá, fui furando, fui ultrapassando as minhas barreiras e é assim que tenho seguido.
1: Tens seguido a vida assim, pois. Às vezes é o melhor.
0: Pois.
1: Às vezes é o melhor. Cai-nos tudo em cima nas redes sociais, mas como se costuma dizer, os cães ladram e a caravana
0: Eu
1: passa.
0: lembro-me de ter ido fazer um sunset ali à Palhota, já há uns bons anos atrás, que também eram uns sunsets muito bons e adorei aquilo.
1: Onde é que é a Palhota?
0: A Palhota era em Armação de Pêra. E na altura ia atuar em Messines. Mas ia atuar a uma casa que era concorrente de outra. E depois, quando chegou a oportunidade de eu ir atuar ao Palhota, o DJ, que era o DJ residente da outra casa, concorrente da minha, não me queria que eu fosse atuar ao Palhota. Porquê? Porque na cabeça dele era como se eu fosse a concorrência dele.
1: Pois.
0: Mas eu não sou concorrência dele porque nem o conheço. Ele trabalha noutra casa, que eu nem sei qual é. Sou contratado para ir trabalhar uma casa, faço um bom trabalho, as pessoas gostam de mim e levam-me lá mais vezes. Porque é que depois tentam-me fechar a porta quando é para eu ir a um espaço que supostamente ele é que geria? É claro que as pessoas que me conheciam e que me queriam lá insistiram com o dono e o dono contratou-me e fiz um bom trabalho.
1: Pois.
0: Simples.
1: Sabes que aqui lá em Faro acontece isso muito. Infelizmente, há ali dois empresários que é: se tocas aqui, não tocas ali, e se vais tocar para outro, já não tocas cá.
0: Mas isso é a nível de empresários, é diferente.
1: Pois.
0: Não é a nível de DJs. Porque eu também, como dono de uma casa, também me comecei a blindar. Ou seja, e blindar no sentido de: se eu te trago, e aconteceu-me aqui em Tavira, por exemplo, se eu te trago e aposto no teu trabalho e os meus clientes vão conhecer o teu trabalho e vão gostar, é uma aposta minha, epá, não faz muito sentido depois tu ires à casa do lado, em que os meus clientes gostaram do teu trabalho e depois vão para a casa do lado. Eu aí também, lá está.
1: Isso como empresário.
0: Isto é o lado do empresário, eu
1: Mas
0: também
1: tu como
0: compreendo.
1: DJ não
0: Agora,
1: pensas assim, não é? Pensas mais na tua.
0: não, penso das duas
1: Sim,
0: formas.
1: a não ser que ele diga-te: olha, eu dou-te 10 datas ou 20 datas e aí respeitas.
0: Não precisa tanto chegar às 10 datas, precisa mais de. Porque, epá, Portugal é enorme. Portugal é enorme. Não faz sentido. Porque depois lá está. Qual é o mérito de um empresário que está sentado à espera que o outro contrate para depois ir contratar?
1: Sim.
0: Não tem mérito. Daí eu trato de dizer que faço muita coisa e então o meu mérito de andar na estrada, conhecer muitos artistas, conhecer muita gente e ver quem é bom, para depois trazer ao meu bar, depois não pode estar a minha concorrência à espera para depois ir contratar.
1: Pois.
0: Entendes?
1: Compreendo. Bem, Ezra, vou só aqui mostrar aqui a tua rede social para o pessoal, quem quiser ver o produto.
0: A minha rede social está a falar mais de futebol do que outra coisa.
1: Ah, não, aqui, mas aqui
0: o Instagram não tanto, mas o Facebook é, não, é só para fazer não, futebol.
1: Para
0: mas podes mostrar, tanto uma como outra, podes mostrar aqui.
1: Eu só vou aqui mostrar aqui
0: isso
1: o...
0: Isso para mim, é, lá está, é desporto. É desporto, é, é brincadeira.
1: Gosta, eu até costumo dizer que eu... eu tenho uma vida triste porque eu não gosto de futebol, não gosto de política. Já gostei muito, deixei
0: política
1: de...
0: Nem, eu acho que política nem é gostar, política é a mesma obrigação. Uma pessoa ter a mas, saber.
1: Escuta.
0: Mas sim, entendo.
1: Escuta, quando aquilo passa da política como uma ciência e passa a ser como um interesse...
0: Lobbies.
1: Exato,
0: pois.
1: Melhor. É como futebol. Eu acho que se eu gostasse de futebol já não tinha deixado de gostar.
0: Ok.
1: Política, futebol
0: eu acho que é diferente, porque futebol é uma coisa que faz bem à saúde das pessoas. Faz bem à saúde e faz bem à...
1: Mas o futebol em si.
0: O desporto. O desporto, não é a loucura...
1: TV,
0: sim,
1: epá.
0: Não é a loucura dos adeptos. Para mim o futebol é mais do que a loucura dos adeptos. É o desporto, é as relações que tu crias com os teus colegas de equipa. Epá, graças ao futebol conheço... milhares de pessoas
1: sim,
0: e abriram
1: sim.
0: muitas portas e que se não fosse isso, epá, e também cria, quebra muitas barreiras, o futebol quebra muitas barreiras e tanto, principalmente a nível social, estratos sociais, daí eu dar muito valor ao futebol e ao desporto.
1: Pois, eu estou só leigo nisso, leigo mesmo futebol, política e religião.
0: Compreendo.
1: Longe, aliás, a minha religião até é desbastar até casar.
0: Ok.
1: Depois de casar, logo me porto bem. Até lá, olha, vão vendo aqui. Tenho aqui uma dúvida que aqui no teu aqui diz aqui, olha aí atrás, diz Ezra Lab.
0: Ah, Ezra Lab, pronto. É como eu assino as minhas produções. E por ser...
1: Laboratório?
0: É laboratório e labirinto. É as duas coisas. É uma mistura de laboratório com labirinto. Inclusive, o meu logotipo é um labirinto, mas que não tem nem entrada nem saída. E é o laboratório, porque acaba por ser o laboratório de ideias, onde crio as minhas invenções e as
1: aqui,
0: assinaturas
1: aqui,
0: que tenho.
1: Isto foi em 2022, aqui é aquilo que estavas a dizer. Isto foi onde?
0: Isto é o Sky Valley.
1: Ah, é o Sky Valley, pois. É o Sky Valley. Nós também partilhamos lá.
0: Sim.
1: Este
0: e o Ezra Lab vem daí. É um labirinto que é um logotipo, depois é a minha criação de coisas. Isto são os meus dois pequenotes. Isto foi um evento, lá está, é o Atuar para Massas no Alentejo, que foi o Patrimónios do Sul, foi a seguir ao Escalema. E por aí.
1: Aqui também é um Sky.
0: Well, por Beach, isto foi no rooftop em Lisboa, Hotel Mundial, que é aqui, o rooftop em Lisboa, Hotel Mundial.
1: Muito bom.
0: Lá está. Adoraram a dona do hotel, que ia pedir-me o contacto e a dizer, porque lá está, é o estilo diferente do de Lisboa. É um pouco do Algarve em Lisboa.
1: Isto também é o Well. É o meu concorrente,
0: quando abriu. Epá, olha, fiz a inauguração do El, foi o primeiro
1: sim, eu
0: DJ
1: sei,
0: a atuar
1: eu
0: lá,
1: sei, eu sei.
0: E hoje faço a inauguração do Salto, em Vila Moura também, acaba por ser o primeiro.
1: Pois.
0: Isto foi uma festa num barco, já há uns bons anos, a BW, também foi muito bom, aqui com o meu amigo Brito, BW Events.
1: Pá, tens aqui muito trabalho, agora está cá, epá. Cá está... Isto lá, por seres a vez poucos DJs, também é um privilégio do trabalho vir todo para ti. Há muitos DJs lá em Beja.
0: Há muitos. Tens o Micas, tens o Christian F, tens Sunlight, tens muitos. E esses estão mais aqui,
1: bom,
0: no Algarve.
1: Exato.
0: Mas são de Beja, são do Alentejo.
1: Esses são todos,
0: E tens muitos mais. Tanto em Évora, Costa Alentejana, Beja. Tens muitos.
1: Exato.
0: Tens muitos.
1: Bom, Ezra. Vamos...

0: ao que interessa.
1: Brincar um pouco.
0: Exatamente. Vamos brincar um
1: Vamos
0: pouco.
1: divertir um
0: Deixa-me
1: bocadinho.
0: só aqui despedir da malta e já passamos a ti para o teu set que irá ser aquilo que.
1: O que estou inspirado?
0: Exato,
1: O que
0: o
1: estou
0: teu
1: inspirado
0: gosto, o
1: para
0: teu
1: hoje?
0: gosto,
1: Sim, mas
0: porque
1: é o meu gosto, é o
0: o
1: meu
0: teu
1: gosto.
0: gosto, porque quem quiser contratar ele não é rotulado, como
1: É isso.
0: já passamos aqui a falar. E então até já, Ezra, a gente já volta a falar.
1: Até já.
0: E nós já sabem que o programa agora é de 15 em 15 dias, para estender um bocadinho, para não faltar um bocadinho. Também para haver aqui o pessoal partilhar e dar tempo para massificar aqui o produto no YouTube, da rádio e no Facebook. Epá, partilhem, isto não é para mim, é para
1: Vão
0: vocês.
1: gostar.
0: isto é para vocês. Não se esqueçam que à minha frente está aqui um profissional com tantos anos como eu. E que trabalha tanto como eu, se não houver para eles, para ele e para mim, para vocês que estão a começar, também não há. Isso podem garantir que é certinho e direitinho. Se não houver para nós, para vocês também não há. Por isso, epá, não cai nenhum dedo, não, epá, partilhem, deixem-se de guerras, que aqui é melhor que ninguém, porque isto há casas para todos. E agora ouviram aqui uma pessoa que está a tocar do A ao Z e sempre teve trabalho. E continua a trabalhar, se há trabalho para ele, também há trabalho para os outros todos. Epá, partilhem, ok? E até daqui a 15 dias, clubbing. E não se esqueçam, vamos aqui ficar aqui com o Ezra. Até à próxima.

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1: 3 horas. 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
3: Sejam bem-vindos a mais um Clubbing. Desta vez estamos já fora do verão, estamos já fora da. Na confusão, da pausazinha para descansar, no meu caso, eu, no outro caso, do convidado não, e de outras pessoas que trabalham à noite não, porque isso, felizmente, ainda mexe um bocadinho. Não consigo fazer emissões regulares, porque é difícil fazer programas com a quantidade de vezes que eu toco é muito difícil e também ainda há muita gente que não quer aceitar convites para vir ao programa, acha que não vale a pena, mas isso eu já vou perguntar aqui a opinião do meu convidado. O programa, vou por aqui mais uma vez aqui, irá sempre para o ar às sextas-feiras, 15 em 15 dias, no YouTube. No YouTube é onde é que está agora a conseguir-se ver, ouvir a entrevista, ou sem qualquer lado, mas o set, o YouTube ainda está a libertar um bocadinho, já não está a travar muito com os direitos de autor, não está a implicar muito. No YouTube da rádio, que está aqui, que é a Rádio Horizonte Algarve, conseguem ouvir todo. No meu, apenas está a entrevista, no meu YouTube, no Special DJ Special Kappa, conseguem ouvir só apenas o tal ou corte da entrevista. No Facebook da rádio, Horizonte Algarve, está, por vezes, se houver algumas partes que estejam em mute, é porque os direitos de autor caíram em cima, mas lá está lá este set do Clubbing, e também está lá outros DJs que fazem programa cá na rádio e que vão para lá em formato de vídeo estático. Quem vive no Algarve pode ouvir a rádio no carro, em 96.9 FM, em qualquer parte do Algarve, conseguem ouvir a Rádio Horizonte, a rádio que mais passa música eletrónica aqui no Algarve. Pronto, o meu convidado, deixa eu só aqui inventar aqui a via, o meu convidado reside cá, acho eu, mas não é de cá, mas deixa-me cá ver aqui, ver se eu tenho tudo já configurado. O meu convidado é o David, que é Udi Lopes, como nome artístico, será David Lopes, não é?
4: Exato.
3: Exatamente. Então, tu és alentejano, não é?
4: Eu não moro no Alentejo há 26 anos e vim para o Algarve, fez setembro do ano passado, um ano.
3: Ok.
4: Sim, um ano.
3: Quando eu te conheci pelas redes sociais e percebi que eras também alentejano, fiz aqui um apanhado de existe muitos DJs do Alentejo que vêm para cá. Isso é porque no Alentejo não há sítios suficientes para tantos DJs, ou o trabalho cá no Algarve é mais apetecível que...
4: Eu acho que o trabalho no Algarve é mais apetecível e também mais bem remunerado, e dá outra visão, dá outra perspectiva para o mercado. Sim, para poder expandir, por exemplo, para tocar fora do Alentejo. O Alentejo é muito fechado, nós somos pequeninos, e então eu acho que o Algarve dá uma perspectiva diferente. Há muitos contactos, como eu tive este verão, felizmente tive alguns contactos para o estrangeiro, e espero que eles se realizem. Então foi um dos motivos que...
3: Há quantos anos tens praticas como profissional?
4: Eu fiz em setembro 19 anos.
3: E agora é que...
4: 19 anos, pratico só o DJ há 19 anos.
3: Só faz este...
4: Só há 19 anos, não pratico mais nada. Felizmente...
3: Fazes isso como carreira?
4: Faço como carreira, faço aquilo que eu gosto.
3: Agora, atualmente, desde que vieste para o Algarve, foste logo para a Albufeira?
4: Sim, Albufeira.
3: Começaste a tocar onde?
4: Gosto muito da Albufeira. Logo no início comecei no La Bamba, logo no início. Depois, entretanto, o meu amigo, o DJ Micas, arranjou-me, e ainda hoje arranja, espaços para tocar. Fiquei trabalhando com eles no grupo Mialha. Isto, Libertos, Kiss. E depois, entretanto... Este ano fui para o Dominós e estive lá sensivelmente 2 meses, mais ou menos. Não gostei muito da Baixa da Albufeira e mudei-me para a Rua da Oura, que gosto mais da loucura, como se diz.
3: Da Rua da Oura?
4: É, gosto mais da Rua da Oura. Há muitos que não, mas eu gosto.
3: É mais eu gosto. É mesmo o estilo musical?
4: O estilo musical, sim. Uhum. Sim.
3: Da Rua da Oura?
4: Uhum. Exatamente.
3: É, então, és um DJ noturno?
4: Sim.
3: Noturno.
4: Pode-se dizer que noturno, sim. Sim. Sim.
3: Sim. Há quem diga, e eu sou um deles, que os sunsets compensam mais,
4: eu
3: não é?
4: Este ano comecei a fazer mais sunsets. Gosto imenso, sim.
3: Aliás, um deles que fui eu que te sugeri, foi as Pedras Amarelas.
4: Pedras Amarelas, exatamente.
3: Tem outro questinho de valor de cachê que é completamente diferente.
4: Exatamente.
3: Que é os valores que nós estamos habituados em Sunset.
4: Sim.
3: Não tem nada a ver com os valores da noite, até porque, além de sermos melhor remunerados, temos uma qualidade de vida muito diferente de quem tocamos menos, ganhamos mais.
4: Exato.
3: E temos uma vida. Que quem não trabalha à noite não tem.
4: Exato.
3: Isso, visto que começaste este ano com os sunsets, era um caso que caso surgisses mais, era um caso para deixares à noite ou gostavas de continuar? Porque o sunset, a gente sabe que atualmente não tem nada a ver com a noite. Claro, à noite tens pista de dança e o sunset não tens pista de dança. Há um ou outro caso que tens, mas deixavas à noite?
4: Não deixava.
3: Não deixavas?
4: Não deixava.
3: Gostas mesmo? Gosto. Da noite?
4: Gosto. Consigo intercalar as duas, como
3: sim,
4: fiz.
3: Sim, isso consegue-se
4: é
3: bem.
4: É cansativo, mas consigo.
3: Consegue-se bem. Mas por motivos monetários ou porque gostas
4: Por dois motivos. Porque eu gosto... E é a minha única profissão. Portanto, tudo o que aparece, dia, noite, acho que tem que ser aproveitado. E sendo um DJ versátil, tipo, não tenho aquele estilo, tenho o meu estilo musical, mas eu vou ao encontro da casa, ao encontro das pessoas, porque...
3: Eles que pagam, não é?
4: É, eles que pagam, infelizmente.
3: Então, e o teu estilo, o que é que... Para tocares aquilo que gostas, o que é que tocavas?
4: Tech House.
3: Tech House, que é o que gostas?
4: Um techzinho, sim. É o que eu gosto, sim.
3: Isso...
4: E tive essa felicidade deste verão de o fazer, onde eu estive residente no Metz, na Rua da Oura, que funciona à base do tech comercial. E tive esse prazer este verão.
3: Tiveste lá o verão?
4: Este verão, exato.
3: E agora vais mudar, não é?
4: Vou mudar.
3: E estás sempre a mudar?
4: Não estou. Vou mudar porque a casa... Nós éramos 3 residentes e dizem que não há espaço para um terceiro residente.
3: De inverno?
4: E eu, como era o mais recente...
3: Pois, tem sentido. Tem sentido disso acontecer. Lá em... Tu és de que zona? De Alentejo?
4: Beja.
3: São todos de Beja.
4: Somos só, muitos.
3: São muito para poucas casas, não é?
4: É.
3: Muito poucas casas. Lá também só à noite não há sunsets, não há ninguém aposta.
4: Não é, se muito pode estar lá com o calor no verão.
3: Ninguém aposta,
4: ninguém
3: em...
4: Ninguém consegue. Como estamos muito perto do Algarve, a maioria vem para o Algarve.
3: Pois.
4: É. Isso...
3: E estavas a falar sobre do Micas, ele é que deu as bases ou não?
4: Eu fiz uma formação com um amigo meu que é de Beja também. Fiz a formação inicial, depois a partir daí...
3: Também DJ?
4: Sim, também DJ. Sim, é o Badá. Trabalhou muito com o Christian e também aprendeu com o Micas. E depois a partir daí conheci o Micas e até hoje...
3: Foste... És o afilhado do Micas?
4: Sim, posso dizer que ele é meu padrinho, sim.
3: Então ele tem que se portar bem, senão ficas sem trabalho. Ficas sem trabalho.
4: É isso, né?
3: E compensa vir morar para o Algarve ou eles dão-te residência?
4: Eu já tive casa, mas dão residência, sim.
3: Dão residência
4: dão,
3: para...
4: Dão para residência vir. A nós, sim. Será durante só algum tempo, porque também quero ter a minha casinha. Né?
3: Claro, claro, claro, claro.
4: Se a ideia será morar no Algarve,
3: claro.
4: Não está fácil de arranjar, mas...
3: Pois, não está fácil para ninguém.
4: Há de se arranjar.
3: Exato, seja o Algarve, seja... Então, tu começaste há 19 anos, mas já apanhaste a era digital ou ainda tocavas já alguma coisa com vinil?
4: Aprendi com vinil, comecei com dois vinis, depois um vinil de um leitor, depois dois leitores... Por aí fora, e depois o PC.
3: Vieste para. Pois,
4: sim.
3: Pois.
4: Ainda apanhei.
3: No outro dia a gente estava a falar sobre a situação das casas não terem equipamento.
4: É, exatamente.
3: E tu disseste que era, o meu ponto de vista era completamente diferente do teu. Queria que me explicasses qual era o ponto de vista, o teu ponto de vista. Porque há muitos, o Ezra também fez o mesmo comentário, que as casas deviam ter equipamento. E eu ouço o teu ponto de vista e depois eu justifico o meu. Mas gostava de saber qual é o ponto de vista de vocês, porque ainda tu não és o único a dizer isso. Qual é o ponto de vista que achas que a casa devia ter equipamento?
4: Sim, não sei se nós vimos da época mais atrás das vacas gordas, em que todas as casas tinham equipamento e nós talvez tivéssemos ficado mal habituados por isso. Por acaso tinha o meu equipamento.
3: Por isso, qual é o ponto de vista que achas que a casa devia ter equipamento?
4: Sim, não sei se nós vimos da época mais atrás das vacas gordas, em que todas as casas tinham equipamento e nós talvez tivéssemos ficado mal habituados por isso. Por acaso tinha o meu equipamento. Porque nós temos que treinar, certo? Temos que fazer o nosso TPC, como se diz. E chegar a sítios e ter só ali o fiozinho. E há sítios que me convidam ainda hoje que nem sequer uma coluna de som têm. E eu pergunto,
3: aí já é demais
4: como
3: também.
4: É que querem fazer, sim, uma festa se...
3: Exato.
4: Pá, não sei. Eu acho que pelo menos podiam ter uma coisa básica para podermos trabalhar. Porque, pronto, acho que não somos todos obrigados a ter o nosso equipamento, se bem que, como disseste no dia, qual é o DJ que não tem um controlador hoje em dia?
3: Exato.
4: Né?
3: Pois.
4: Mas...
3: Sim, de facto é verdade que a gente ficou mal habituados, mas antigamente só havia uma coisa, que era patch e mais nada.
4: Os vinis.
3: Então o DJ só vinha com o vinil e era fácil. Mas agora há muitas opções. Por exemplo, isso que tens aí à tua frente, isso foi um investimento que a rádio fez. Não foi barato, não é nada barato o que está aí.
4: Yeah.
3: E eu posso dizer, como te disse, em 10 DJs vem cá, 7 pedem para tirar.
4: Pois.
3: E eu gostaria que as pessoas que não concordam que as casas tenham material, pensem pelo lado do empresário, que faz um investimento e depois
4: não utiliza.
3: Por outro lado, eu acredito que o DJ que tenha uma controladora fique tão habituado a tocar com o controlador que prefere tocar com o controlador dele do que com as...
4: Pois não se sente à vontade.
3: Não se sente à vontade, ou outro tipo de performance.

0: Eu dou-te um exemplo, dou-te o meu exemplo, que é, eu tive uma RR, agora passei para uma PRX3, mas eu em casa tenho uns 3000. Mas eu sinto-me mais confortável em tocar com a RR, com a RX3, do que o 3000. Também não mandava tirar, porque toca em qualquer coisa, mas eu tenho colegas que eu vou tocar, eles vêm tocar depois de mim, eu tinha a minha RR e eles pedem para tirar, para pôr um controlador deles, que é um Denon, que ficaram habituados ao Denon. Para mim, se é bom ou mau,
1: cada um tem a sua
0: exato
1: opinião.
0: Eu para mim acho que
1: eu não gosto.
0: Para mim o Denon está 10 vezes acima da Pioneer, 10 vezes, e eu disse que há pouco tinha uns 3000 em casa, mas a Denon mete 10 vezes a Pioneer a um cantinho, em todos os aspectos. Por isso, compreendo que as casas não tenham, porque é um investimento muito grande. Porque eu já assisti a DJs a pedir os 3000 como rider técnico e depois não se sentiram confortáveis a tocar com os 3000, porque estão habituados com os 2000 Nexus 2, e o 3000 é completamente diferente. Para quem veio daí do XDJ, não é difícil tocar com os 3000, mas quem veio dos 2000 para os 3000, nota-se muita diferença. Por isso, não te deixas ter razão, mas
1: também não,
0: não compreendes que as casas, as cunas sim. As cunas sim, acho que há casas que abusam um bocadinho da que acham que nós tínhamos, que temos que ter tudo. Mas eu contra mim falo, porque eu tenho casas que tenho que deixar lá o som. Exato. Mas se eu quero trabalhar,
1: exatamente,
0: tenho que me sujeitar a isso. Então, tu trabalhas mais à noite, em casas que o estilo musical é muito variável, não é?
1: Exatamente, muito variável.
0: E ainda por cima, a hora, que é das maiores maluquices que existe aqui no Algarve, a nível de noite. Não será a loucura mais? Não é a loucura a mais lá nos bares que...
1: Pode-se dizer que sim, é uma loucura a mais, sim. Mas é aquilo que também dá animação a nós também.
0: Sim, isso
1: dá outro ânimo ao DJ, estar ali tudo naquela loucura.
0: Na vibe da loucura.
1: Na vibe ali tudo.
0: Ainda por cima, o bar que trabalhas tem mais o público.
1: Este verão o público era mais inglês.
0: Inglês.
1: Sim, sim, sim. Basicamente 100% inglês.
0: E os outros bares que trabalhava já era que é mais português?
1: Tem mistura, tem muita mistura. Português, francês, espanhol, holandeses. Tem um bocadinho de tudo.
0: Isso aí é difícil de agrandar, porque os espanhóis querem reggaeton.
1: Cada um puxa a brasa à sua sardinha, como ingleses, se costuma dizer.
0: E os ingleses já não.
1: Mas há depois aqueles hits internacionais que toda a gente conhece e que consegue expor toda a gente a curtir.
0: Pois, exatamente. Exatamente. Então, tu disseste que agora o facto de teres vindo para o Algarve, tiveste mais exposição e tiveste convites para ir para o estrangeiro, não é?
1: Exatamente.
0: Que isso é uma coisa que todos os DJs
1: adorariam.
0: Sim, sonham. É o sonho de qualquer DJ, é ser internacional, não é?
1: Exatamente.
0: Isso no outro lado do país não aconteceria. Tu fizeste agora uma tour, mas foi para o Alentejo, não é?
1: Exatamente.
0: Somente para o Alentejo.
1: Pelo Alentejo, sim. Alentejo, Alto, Baixo Alentejo e Costa Alentejana.
0: Sim, praticamente é tudo Alentejo.
1: Tudo ali, sim.
0: Isso, que fizesse só esse tour todos os meses, não conseguias ter essa... Isso faz com que o facto de teres recebido esses convites no Algarve, faz com que o Algarve ainda seja o sonho de todos os DJs do Norte... Do Algarve para cima?
1: Eu acho que sim, o Algarve abre, pelo menos felizmente para mim, abriu-me algumas portas. O Alentejo, em 19 anos, convites para estrangeiro, nunca aconteceu. Já venho para o Algarve há sensivelmente uns 10 anos, pouco mais.
0: E, sempre a tocar.
1: Mas este ano foi tipo, tive um boom, e talvez pelo espaço, não sei. Mas tive dois convites para o estrangeiro, um deles para Malta e outro para a Inglaterra.
0: Pois, isso é sempre gratificante, sabendo que nós, o convite é sempre uma prova como nós estamos a fazer um bom trabalho, não é?
1: Exato, começou a...
0: Aí, achas que costuma-se dizer isto dá para todos? Dá mesmo para todos?
1: Não sei.
0: Há casas suficientes?
1: Não há. Eu acho que, por exemplo, em certos convites que eu tenho, eu digo, olha, ele leva X. Ah, mas está aqui este rapaz, começou agora, leva Y e me diz as questões, uma garrafinha de bebida, umas bebidas e está feito. E nós que somos profissionais, andamos cá já há alguns anos, temos as coisas em dia, né? As músicas custam dinheiro, as licenças custam dinheiro, por isso é que se calhar nós levamos o que nós levamos.
0: Sim, é? Sim. É o interno problema do DJ, que há sempre alguém à nossa sombra a levar mais barato do que... Mas, curiosamente, este ano apercebi-me, e pode ser que... Costuma-se dizer que seja um abra-olhos. Já tive duas situações em que houve DJs a oferecerem-se para ir fazer o trabalho mais barato e os donos da casa não aceitaram porque já tiveram essa experiência, porque o facto dele ser barato faz com que não tenha qualidade.
1: Exatamente.
0: E isso dá para a gente respirar fundo, a ver que realmente as coisas... Há muito caminho para percorrer sobre esse assunto, mas já se está a perceber que realmente quem faz disto por hobby, e praticamente grande parte dos DJs que são mais baratos fazem isso por hobby, não por trabalho, porque se fosse por trabalho eles valorizavam-se mais.
1: Vivem com os pais. Exato. E andam na escola. Alguns dizem, gosto de meter um bocadinho de música.
0: Pá, mesmo assim ainda há muitos DJs da nossa idade
1: também
0: que ainda fazem essa asneira. E que isto já está a mudar. Eu sigo nas redes sociais e reparo que tens alguma atividade no Instagram.
1: É o que utilizo mais, sim.
0: É o que utilizas mais, que também é o... Eu agora, para a outra semana, para o outro programa, irei ter aqui um programa apenas baseado, não vai haver DJ, vai haver só um talk show, baseado em redes sociais e como... O Instagram, vamos falar praticamente no Instagram, grande parte. Vamos ter aqui um especialista em redes sociais, e explicar como é que isto funciona, que é para ver se alguns aprendem alguma coisa, e para aqueles que acham que não ligam muito, que acham que os convites aparecem sem redes sociais, a ver se conseguem perceber que realmente isto é uma ferramenta. Tu és dessa apologia, ou que é o Instagram poderá-te...
1: Ajuda.
0: Poderá
1: ajudar todo o teu trabalho, eu acho que sim. Poderia ter um Instagram melhor, poderia, cá está, em relação aos especialistas das redes sociais. Já tinha pensado nisso, em contratar um especialista para tratar do meu Instagram. Porque acho que é importante. Mostra a tua imagem, tudo, acho que...
0: Que achas que isso é que...
1: Eu vou... poderá ajudar. Eu vou pondo conforme aquilo que posso, e é os cartazes, as datas, alguns vídeos, mas não passa muito por aí. Não...
0: estamos a ver aqui o teu Instagram, que é DLopesDJ87. 87 é o ano que tu nasceste.
1: É 87, sim.
0: Pronto, já vi que já alteraste aqui para La Bomba 2024. Pronto, por acaso até tens aqui já aqui. Tens aqui já a informação toda para quem quiser ouvir o Mixcloud. E o que tens mais aqui é o perfil do Facebook. Isto tudo, todo este grafismo, mandas fazer ou é o barco faz? És tu que apostas?
1: Muitos sou eu que faço. Alguns são as casas que fazem, sim. Mas a maioria sou eu que faço. Essa é outra guerra que infelizmente que se tem em muitas casas, por exemplo no Alentejo, é cartazes, publicidade. Ah, então o DJ faz também o cartaz. Infelizmente
0: não é.
1: E as casas depois que até fazem depois não é nada de especial, é uma coisa ali.
0: Pois, não é. Não apostam muito.
1: Não é chamativo.
0: Não apostam muito na.
1: Tento fazer o meu melhor, claro. Não sou designer nem lá perto.
0: Mas tiraste formação?
1: Tirei informática, sim.
0: Sim,
1: sim.
0: Ah,
1: sim.
0: Ok.
1: Tirei
0: então,
1: informática.
0: Então
1: sim.
0: Sabes.
1: Tirei um curso profissional de informática, sim.
0: Tu sabes mais ou menos mexer aqui na.
1: O básico.
0: Eu reparei que também o Helder também aposta muito no, nas redes sociais e acho bem que isto, se é, por enquanto, ainda é grátis.
1: É uma publicidade,
0: exato.
1: Uma publicidade hoje em dia.
0: É um portfólio. Eu costumo dizer que basta eu mostrar o meu Instagram e eu vendo.
1: Antigamente não tínhamos, eram os cartazes na rua,
0: exato,
1: né?
0: Exato, agora já não se pode fazer.
1: Já não há.
0: Mas
1: já não.
0: Nem, nos carros já não se pode fazer, é proibido.
1: Pois
0: é
1: isso.
0: Proibido já por causa de. Faz poluição. Já. Já. Então. Tu disseste que gostas o teu estilo que mais gostas é o tech house, que é
1: exato.
0: O
1: já
0: a situação da produção já tocou, já pensaste alguma vez, já fizeste ou é coisa que não?
1: Já tive com alguns amigos DJs produtores para
0: fazer
1: para começar a ter a base. Claro, está ainda na ideia, ainda no outro dia falei nisso, tem que arranjar um espaço para poder fazer barulho, porque felizmente não podemos,
0: pois.
1: Ter um espaço apropriado para isso, mas sim, gostaria muito de avançar com isso, ainda está na ideia.
0: Achas que isso é o que vai dar o salto?
1: Poderá. Poderá uma pessoa, por exemplo, acorda de manhã, vou fazer isto e passa por uma produtora, corre bem, toda a gente gosta... Quem sabe?
0: Pois, é uma loteria.
1: Quem sabe?
0: É uma loteria.
1: É uma loteria, mas pois. Quem sabe?
0: Mas isto é preciso...
1: Também...
0: Para um DJ que trabalha todos os dias é difícil.
1: É muito complicado.
0: Porque isso é preciso muito tempo, não é?
1: É muito complicado. Consegue-se fazer algumas coisinhas, alguns edits, alguns remixes, que aquilo é rápido. Agora, produção de raiz é um bocado complicado.
0: Pois, isso... O investimento também é um bocadinho...
1: Exatamente.
0: O investimento também é um bocadinho. Aqui no Algarve, visto que estás a trabalhar no Albufeira, existia alguma outra cidade que gostavas de também ter presença forte lá?
1: Eu apostei em Albufeira porque gosto imenso de Albufeira, sempre vim para Albufeira. Já fui a outros sítios do Algarve à noite que não me cativaram tanto. Não sei, acho que Albufeira que é diferente, não faço ideia, pode ser eu, mas eu acho que Albufeira. Acho que a noite é Albufeira.
0: Eu acho que a noite de verão é Albufeira, mas de inverno é Faro.
1: Sim.
0: De inverno
1: é Faro, por ser
0: sim.
1: Também uma cidade académica.
0: Exatamente. E isso não te cativa?
1: Sim, Faro, sim.
0: Mas também, sim. Apesar de também ser uma cidade fechada...
1: Exatamente.
0: É muito
1: já
0: fechada.
1: As casas já têm os seus residentes anualmente, pois. O ano inteiro, de verão, de inverno.
0: Sim. E apostam um pouco, né, nos DJs.
1: Apostam um pouco. E os DJs que eles convidam têm já algum...
0: Estatuto.
1: Algum nome, algum estatuto.
0: Exatamente, sim. Sim, está mal, não é?
1: Pois.
0: Podiam aproveitar.
1: Poderia-se de inverno, eles de inverno chamarem os DJs de outras casas do Algarve?
0: Sim, podia fazer isso.
1: Poderia.
0: Nesse aspecto, o Cadoc era uma casa que apostava muito nisso.
1: Tive o prazer de tocar em Cadoc.
0: Na Cadoc. Que, que havia sempre a noite dos bares e convidava os DJs nos bares.
1: Faziam aquela noite específica.
0: Sim. E várias vezes, eu fui lá antes de trabalhar lá, fui lá várias vezes, muitas vezes, bastantes vezes. Então, a tua ambição apenas reside-se ali em Albufeira, mas de inverno é complicado.
1: Sim, de inverno no Algarve, sim, torna-se um bocadinho mais complicado. A maioria das casas, infelizmente, fecha, né? Poucas são as que ficam abertas. As que ficam abertas já têm os seus residentes. E eu, de inverno, felizmente, tenho as minhas residências por todo o Alentejo. Um bocadinho mais acima, já fui, felizmente. Mas tudo se resume ali entre o Alto Alentejo, o Baixo e a Costa Alentejana, todo o Alentejo.
0: Um DJ que toque em Albufeira, a época dele começa quando e acaba quando?
1: Tudo se resume pela casa, né? Há bares que abrem mais cedo, outros abrem mais tarde. Eu este ano comecei no final de março, foi até o final de outubro. Agora, para um
0: já
1: ano,
0: todos os dias ou começa?
1: É já todos os dias, sim. Pode fechar mais cedo porque está um bocadinho mais fraco, mas é já todos os dias, sim. Para o ano irei começar mais ou menos a meio de fevereiro, lá Bamba abre um bocadinho mais cedo, é dos primeiros que abre e quase os últimos que fecham. Sim.
0: É
1: uma luta.
0: Pois. Mas e diz-me uma coisa, que em Faro acontece isso, em outras casas, em Vila Moura não acontece, mas em Faro acontece, que é, se tocas aqui, não tocas em mais lado nenhum.
1: Aconteceu-me em Albufeira. Já me aconteceu.
0: Também, ou seja, aconteceu-te ou existe essa política?
1: Aconteceu-me, pode ter sido uma mera desculpa, ou, por exemplo, eu tinha datas com o grupo Mialha, no Libertos. Sou freelancer, não tenho contrato com ninguém, não sou exclusividade de ninguém. Tenho datas aqui, tenho datas ali. Eu ainda não tinha sido dominós, comecei a marcar as minhas datas em Albufeira. Já tenho datas marcadas no Libertos, convidaram para ir a outro bar ali na Rua da Oura e, pelo que eu me apercebi, depois eles no Libertos não gostaram muito. E então, foi essa, aquela política, tocaste ali, já não vais tocar aqui. Então...
0: Aí em Albufeira é um bocado... Aliás, Faro mesmo em Faro é um bocado... É um bocado difícil compreender isso, até porque que isso é uma pergunta que eu vou-te fazer, que é ainda há casas, ainda há público que vai atrás dos DJs?
1: Talvez dos que têm um grande estatuto.
0: Mas estamos a falar de quê?
1: Têm grande nome. Que tem
0: a nível nacional?
1: Tem músicas lançadas que dão na rádio, que a malta conhece. Por
0: ainda
1: aí.
0: Agora, achas que ainda há?
1: Agora, ir eu, se calhar, ou ir ali o DJ Zé da esquina, o Zé Manel, acho que é igual.
0: Pois, isso também, é por isso que não tem qualquer sentido essas ações dos empresários, os donos das casas, de vais, tocas aqui, não tocas
1: eles
0: ali.
1: Eles lá sabem o que porque, é que querem fazer.
0: Sim, porque... Já não há, e aliás, já não há público para ir que vai atrás de DJs e já vejo muitas casas que já não fazem publicidade, se não formos nós a fazer,
1: sim,
0: eles
1: não fazem.
0: Porque não fazem. Por esse motivo mesmo.
1: Eu, por exemplo, eu faço isso no inverno, tipo, vou só a uma casa em cada localidade, por opção minha. Tipo, querem me ver, têm que ir ali. Há sítios que têm dois e três bares, poderia ir a todos, mas não, vou tocar só aqui. Naquela cidade vou tocar só ali.
0: Pois.
1: Para também não haver essas conversas, mas é uma opção minha, sim. Estar identificado àquela casa. Tipo, por exemplo, se eles gostarem do meu trabalho, olha, ele vai ali tocar, mas vai só àquela casa. Até podem ser pessoas que não costumam frequentar aquela casa, mas sei que naquele dia eles vão lá estar.
0: Nessas casas todas no Alentejo, passas um pouco tudo ou existe alguma aí no Alentejo apenas com música eletrónica?
1: Há uma, tem Incines, que é uma mais eletrónica, comercial, um eletrónico mais comercial, sim, Incines.
0: Qual é?
1: Que é o número 6, Incines. De resto, é tudo muito à base do reggaeton, do funk, passa tudo por aí. Infelizmente, que é o que se está a vender.
2: Não, sim, exatamente.
1: Mas pronto, tem que ser.
0: Se fosse, também se fosse todos à base de música eletrónica, house e deep house e tech house.
1: Já foi. Já foi.
0: Opa,
1: bons
0: já.
1: Tempos já foram.
0: Acho que tem que haver seleção, porque sem haver o mal, a gente não sabe o que é o bem.
1: Eu acho, por exemplo, acho muito interessante aquela casa em Sines, é tipo, não podes tocar afro, não podes tocar funk, não podes tocar aquelas coisas, é expressamente proibido.
0: Pois. Exato.
1: E eu digo, felizmente, mas pronto, não quer dizer que não toque nas outras casas, pois, mas pronto.
0: Há casas que têm linha, como nós lá no Proibidos temos uma linha a cumprir.
1: Que é, por exemplo, eu tenho uma residência em Beja, e estava em que é durante a semana com os estudantes, mas é aquilo, é o reggaeton, é o funk, é muito bailarica, é muito para avacalhar, como se costuma dizer.
0: Pois.
1: Também que é estudantes, mas...
0: É normal, isso é normal. É o que vende.
1: É o que vende.
0: Pois aqui em Faro, lá em Faro também é pelo mais fácil, e tu vais em 10 bares, consegues ouvir os 10 bares a mesma
1: coisa.
0: O mesmo estilo musical. Não há... Há pouca oferta, mas... É compreensível, é compreensível que isso aconteça. Fez-te confusão tu teres começado a fazer os sunsets para pessoas sentadas, porque isto é um conceito que começou relativamente há poucos anos, não na pandemia, mas antes da pandemia começou, porque os sunsets de braços no ar, tipo no solas e coisas assim, já é uma coisa que já está... Temos poucas casas com isso.
1: Poucas casas com a pista de sunset.
0: Com a pista de sunset.
1: Eu acho que há malta, pessoas que gostam de sair à tarde, e gostam de sair ali à tarde ou ao final da tarde, querem beber um copinho, querem estar ali sentados, ouvir uma boa música, estar ali a bater o pezinho, sentados. Eu acho que sim, acho que também faz falta, sem ser tudo a loucura, né? Acho que querem levar a namorada... Ou irem com a família, que vê-se muito também à tarde, os pai, mãe, os filhos, no sunset. Por exemplo, vi muito no Pedras Amarelas, famílias a saírem da praia
0: irem ali.
1: Eu acho que sim, acho que tem que dar para todos. Acho que muita gente não gosta da confusão.
0: Também a faixa etária é outra, não é?
1: A faixa etária é outra também.
0: E o nível de... económico de cada um desses todos é muito diferente.
1: Muita qualidade, gostei disso.
0: Sim, o que permite que nós tenhamos um cachê bem melhor que trabalhando à noite.
1: E não foi o único sítio, Pedras Amarelas, por exemplo, este ano entrei no grupo No Solo. A No Solo Albufeira também, a maioria tudo sentada. Deve ser o único, talvez o único,
0: é o
1: No
0: único.
1: Solo diferente dos outros, mas há que começar por qualquer lado.
0: É o único, pois é. Eu também trabalhei nessa casa e fui o primeiro DJ residente lá na casa, e que é o único que eu mais gosto, o de Portimão. Achava que está ali muita coisa para melhorar.
1: Exato.
0: O da Falésia, pronto,
1: então,
0: é o que é. Também não pode ser todos iguais.
1: Exatamente.
0: E ainda bem que na Falésia é, porque permite nós no Proibidos tenhamos outro tipo de público.
1: Exatamente.
0: Mas são conceitos que são engraçados, incêndio de DJ é pôr as pessoas a dançar, mas eu gosto deste conceito.
1: Tipo.
0: Sim, gosto.
1: Por exemplo, tive outra casa também de malta sentada, foi no Água Club, também pertence ao grupo No Solo.
0: O K-Club?
1: O
0: Água Club.
1: Sim,
0: aquele em Quarteira.
1: Sim, exatamente. Aquele nunca percebi se era Quarteira, se era Vila Moura, nunca percebi.
0: O patrão diz que é Vila Moura, mas aquilo é Quarteira.
1: Eu acho que é Quarteira, mas
0: aquilo
1: pronto.
0: É Quarteira. Sim.
1: Também muito interessante.
0: É uma casa muito gira e é pena não ter pegado.
1: Era durante a hora de almoço, era da 1 da tarde às 5. Muito interessante.
0: É uma casa muito gira, é pena não ter pegado. Gui Lopes. Tens alguma coisa que acrescentar aqui à nossa conversa? O que é que vais passar
1: Vou passar a onda que eu mais gosto, que é um techzinho mais comercial. Pode subir um bocadinho no fim, mas como é uma pessoa toca pouco, e isto é para matar aqui o bichinho. Não quer dizer que seja o trabalho que uma pessoa faça, né? Nós somos versáteis, mas...
0: Ok, gosto então de... vai-te preparando aí, não metas já ainda as coisas, vai-te preparando que eu já vou aí pôr carvão aí na lenha, na fogueira, e conta a nós. Quanto a

introduzi-los aqui para vocês perceberem, malta do old school que gostou de certas músicas, perceber onde é que estes artistas estiveram, o que é que eles estão a fazer, e vocês vão ter muita surpresa, que vão ver que o que a gente adorou andaram-nos a vender gato por lebre. Para já, vamos ficar aqui com o Di López e até ao próximo programa. 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
1: 5 horas. 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
1: 6 horas. 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
1: 7 horas. 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
4: Bom dia! Para quem vai a caminho do seu trabalho, desejo a todos uma boa viagem. Estou a iniciar a linha do Horizonte, a música portuguesa que vai animar a tua manhã das 7 às 8. E aqui fica mais uma para te acompanhar na viagem.

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1: Tavira recebe de 25 a 27 a edição 2026 da Festa da Juventude. Dias 24 e 25 haverá workshop de DJ e produção musical. No dia 25, apresentação do live set dos alunos do workshop, concerto Doppelganger no Jardim do Coreto e atuações do DJ DF às 22 horas e DJ Campira às 23 horas no Parque do Palácio da Galeria. No dia 26, realizam-se as oficinas artísticas no Jardim das Palmeiras, Silent Party na Ponte do Gilão às 17h30, concerto Beira Mar Band e grandes concertos noturnos de Lone Sir Johnny às 22 horas e DJ Kiko Cox às 23h30 na Praça da República. Dia 27 de setembro, atuação de Easy Ricky às 18 horas e encerramento com a Mostra de Dança Jovem de Tavira na Praça da República às 19 horas. Durante estes dias haverá animação contínua, zona de street food na Rua do Cais, área de gaming no Mercado da Ribeira, mostras de artesanato, rapel e pinturas glow. O DJ Petrov, DJ residente, toca todos os dias às 18 horas no Coreto. Durante o evento será divulgada e discutida a estratégia municipal de juventude com os jovens locais. Tavira recebe no dia 27 de setembro a 7ª edição do Tavira Gran Fondo. O evento reúne centenas de ciclistas num percurso pelos concelhos de Tavira, Alcoutim, Castro Marim e Vila Real de Santo António, numa jornada desportiva que dá a conhecer as paisagens, tradições e identidade do Sotavento Algarvio entre a serra e o mar. A Universidade Politécnica de Beja abre a segunda fase de candidaturas ao novo curso técnico superior profissional em Turismo de Fronteira e Eurocidade, com início em 2026-2027, na Escola de Hotelaria e Turismo de Vila Real de Santo António. O curso destina-se a titulares do ensino secundário, aprovados nas provas M23, detentores de diploma de especialização tecnológica ou diploma de técnico superior profissional e titulares de grau de ensino superior. Podem também candidatar-se cidadãos espanhóis com habilitação equivalente. As candidaturas realizam-se de 28 de setembro a 4 de outubro. Encontram-se abertas até ao dia 18 de outubro as candidaturas para o concurso de fotografia Tavira em Foco. O concurso é dirigido a todos os residentes em território português maiores de 18 anos. Cada participante pode submeter até 3 fotografias com uma frase complementar por imagem. Primeiro prémio, 1.200 euros, segundo prémio, 750 euros e terceiro prémio, 400 euros. No Museu Municipal de Tavira, Núcleo Islâmico, podem visitar a exposição permanente Tavira Islâmica, a exposição temporária Judeus em Tavira, Fragmentos de uma História, patente até ao dia 31 de dezembro. No Museu Municipal de Tavira, Palácio da Galeria, podem visitar a exposição permanente Dieta Mediterrânica Património Cultural Milenar, a exposição Tudo em Prol do Bairro, o Sal em Tavira e a Construção em Comum, patente até ao dia 3 de outubro, a exposição Uma Árvore, de Daniel Moreira e Rita Castro Neves, com curadoria de Ana Anacleto, patente até ao dia 24 de outubro. Na Igreja de São José está patente a exposição Tavira Caritativa, Hospital do Espírito Santo de Tavira. Podem visitar a exposição de segunda a sexta-feira, das 10 às 13 e das 14 às 17. Na Igreja e Casa Museu da Misericórdia está patente a exposição Pão, Azeite e Vinho, Rituais de Fé, para visitar de segunda a sábado, das 10 às 12h30 e das 14 às 17h30.
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6: São 7h46, é como quem diz, é 7:45 da manhã. 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
2: Bom fim de semana a todos. 8 horas de sábado, estas são as notícias. De 25 a 27 de setembro, a Festa da Juventude regressa com uma programação diversificada em vários espaços de Tavira, com música, dança, workshops, atividades artísticas, gaming, animação e iniciativas promovidas pelo movimento associativo local. No palco, nomes que prometem pôr toda a gente a dançar, como Loner Johnny e Kiko Cox, no dia 26, no Parque do Palácio, bem como a Silent Party, no mesmo dia, entre as 17h30 e as 21h30, na Ponte do Gilão. Ainda no dia 26, pelas 18 horas, é a vez da atuação de Easy e Ricky. No Jardim do Coreto, nota ainda para a Mostra de Dança Jovem de Tavira, marcada para as 19 horas do dia 27, um momento dedicado à expressão e valorização do talento dos jovens do concelho, dinamizado pelos grupos Triple C, Academia de Música de Tavira e D-Dance Company. Serão 3 dias de energia, muita diversão e música ao som do DJ residente Petrov. Programa completo em www.cm-tavira.pt. Depois de cerca de 10 anos de ausência, a Feira de São Miguel regressa ao Largo da Feira, em Olhão. De 25 a 29 de setembro, está preparado um espaço para receber toda a população num encontro que junta tradição, convívio, comércio e entretenimento. Ao longo dos 5 dias, os visitantes poderão encontrar diversas áreas, com diversão, alimentação, artesanato, exposição de veículos e comércio. A Feira de São Miguel pretende assim recuperar uma tradição e criar novamente um espaço de encontro para toda a comunidade, onde o comércio e o entretenimento se cruzam com o convívio. A Sala CA2 do Centro Cultural António Aleixo, em Vila Real de Santo António, recebe neste sábado, dia 26 de setembro, às 21h30, o espetáculo Cartografias de Tempo e de Cal, de Mili Vizcaíno, integrado no ciclo de música ao vivo Tertúlia das Andorinhas. Acompanhada pela sua guitarra, a cantora, compositora e instrumentista apresenta um repertório de canções de autoria própria, inspirado no mundo humano e mais que humano, explorando temas como o amor, a justiça ecossocial e os sonhos. Com letras em espanhol e português, o concerto percorre diferentes estilos musicais. Nos dias 26 e 27 de setembro, Tavira recebe a 5ª Taça de Portugal de Pista, uma importante competição do calendário de ciclismo. Ao longo de 2 dias, estarão em ação os escalões de escolas sub-15, sub-17, sub-19, masters e paraciclismo, proporcionando um espetáculo de velocidade, técnica e emoção sobre a pista. Será um fim de semana intenso, vibrante e repleto de grandes momentos. É tudo por agora. Às 13 horas estou de volta com mais notícias.
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1: 9 horas. 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
2: Tavira recebe de 25 a 27 a edição 2026 da Festa da Juventude. Dias 24 e 25 haverá workshop de DJ e produção musical. No dia 25, apresentação do live set dos alunos do workshop, concerto Doppelganger no Jardim do Coreto e atuações do DJ DF às 22 horas e DJ Campira às 23 horas no Parque do Palácio da Galeria. No dia 26, realizam-se as oficinas artísticas no Jardim das Palmeiras, Silent Party na Ponte do Gilão às 17h30, concerto Beira Mar Band e grandes concertos noturnos de Lone Sir Johnny às 22 horas e DJ Kiko Cox às 23h30 na Praça da República. Dia 27 de setembro, atuação de Easy Ricky às 18 horas e encerramento com a Mostra de Dança Jovem de Tavira na Praça da República às 19 horas. Durante estes dias haverá animação contínua, zona de street food na Rua do Cais, área de gaming no Mercado da Ribeira, mostras de artesanato, rapel e pinturas glow. O DJ Petrov, DJ residente, toca todos os dias às 18 horas no Coreto. Durante o evento será divulgada e discutida a Estratégia Municipal de Juventude com os jovens locais. Tavira recebe no dia 27 de setembro a 7ª edição do Tavira Gran Fondo. O evento reúne centenas de ciclistas num percurso pelos concelhos de Tavira, Alcoutim, Castro Marim e Vila Real de Santo António, numa jornada desportiva que dá a conhecer as paisagens, tradições e identidade do Sotavento Algarvio entre a serra e o mar. A Universidade Politécnica de Beja abre a segunda fase de candidaturas ao novo curso técnico superior profissional em Turismo de Fronteira e Eurocidade, com início em 2026-2027 na Escola de Hotelaria e Turismo de Vila Real de Santo António. O curso destina-se a titulares do ensino secundário, aprovados nas provas M23, detentores de diploma de especialização tecnológica ou diploma de técnico superior profissional e titulares de grau de ensino superior. Podem também candidatar-se cidadãos espanhóis com habilitação equivalente. As candidaturas realizam-se de 28 de setembro a 4 de outubro. Encontram-se abertas até ao dia 18 de outubro as candidaturas para o concurso de fotografia Tavira em Foco. O concurso é dirigido a todos os residentes em território português maiores de 18 anos. Cada participante pode submeter até 3 fotografias com uma frase complementar por imagem. Primeiro prémio, 1.200 euros, segundo prémio, 750 euros e terceiro prémio, 400 euros. No Museu Municipal de Tavira, Núcleo Islâmico, podem visitar a exposição permanente Tavira Islâmica, a exposição temporária Judeus em Tavira, Fragmentos de uma História, patente até ao dia 31 de dezembro. No Museu Municipal de Tavira, Palácio da Galeria, podem visitar a exposição permanente Dieta Mediterrânica Património Cultural Milenar, a exposição Tudo em Prol do Bairro, o Sal em Tavira e a Construção em Comum, patente até ao dia 3 de outubro, a exposição Uma Árvore, de Daniel Moreira e Rita Castro Neves, com curadoria de Ana Anacleto, patente até ao dia 24 de outubro. Na Igreja de São José está patente a exposição Tavira Caritativa, Hospital do Espírito Santo de Tavira. Podem visitar a exposição de segunda à sexta-feira, das 10 às 13 e das 14 às 17. Na Igreja e Casa Museu da Misericórdia está patente a exposição Pão, Azeite e Vinho, Rituais de Fé. Para visitar de segunda a sábado, das 10 às 12h30 e das 14 às 17h30.
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2: Tavira recebe de 25 a 27 a edição 2026 da Festa da Juventude. Dias 24 e 25 haverá workshop de DJ e produção musical. No dia 25, apresentação do live set dos alunos do workshop, concerto Doppelganger no Jardim do Coreto e atuações do DJ DF às 22 horas e DJ Campira às 23 horas no Parque do Palácio da Galeria. No dia 26, realizam-se as oficinas artísticas no Jardim das Palmeiras, Silent Party na Ponte do Gilão às 17h30, concerto Beira Mar Band e grandes concertos noturnos de Lone Sir Johnny às 22 horas e DJ Kiko Cox às 23h30 na Praça da República. Dia 27 de setembro, atuação de Easy Ricky às 18 horas e encerramento com a Mostra de Dança Jovem de Tavira na Praça da República às 19 horas. Durante estes dias haverá animação contínua, zona de street food na Rua do Cais, área de gaming no Mercado da Ribeira, mostras de artesanato, rapel e pinturas glow. O DJ Petrov, DJ residente, toca todos os dias às 18 horas no Coreto. Durante o evento será divulgada e discutida a estratégia municipal de juventude com os jovens locais. Tavira recebe no dia 27 de setembro a 7ª edição do Tavira Gran Fondo. O evento reúne centenas de ciclistas num percurso pelos concelhos de Tavira, Alcoutim, Castro Marim e Vila Real de Santo António, numa jornada desportiva que dá a conhecer as paisagens, tradições e identidade do Sotavento Algarvio entre a serra e o mar. A Universidade Politécnica de Beja abre a segunda fase de candidaturas ao novo curso técnico superior profissional em Turismo de Fronteira e Eurocidade, com início em 2026-2027, na Escola de Hotelaria e Turismo de Vila Real de Santo António. O curso destina-se a titulares do ensino secundário, aprovados nas provas M23, detentores de diploma de especialização tecnológica ou diploma de técnico superior profissional e titulares de grau de ensino superior. Podem também candidatar-se cidadãos espanhóis com habilitação equivalente. As candidaturas realizam-se de 28 de setembro a 4 de outubro. Encontram-se abertas até ao dia 18 de outubro as candidaturas para o concurso de fotografia Tavira em Foco. O concurso é dirigido a todos os residentes em território português maiores de 18 anos. Cada participante pode submeter até 3 fotografias com uma frase complementar por imagem. Primeiro prémio, 1.200 euros, segundo prémio, 750 euros e terceiro prémio, 400 euros. No Museu Municipal de Tavira, Núcleo Islâmico, podem visitar a exposição permanente Tavira Islâmica, a exposição temporária Judeus em Tavira, Fragmentos de uma História, patente até ao dia 31 de dezembro. No Museu Municipal de Tavira, Palácio da Galeria, podem visitar a exposição permanente Dieta Mediterrânica Património Cultural Milenar, a exposição Tudo em Prol do Bairro, o Sal em Tavira e a Construção em Comum, patente até ao dia 3 de outubro, a exposição Uma Árvore, de Daniel Moreira e Rita Castro Neves, com curadoria de Ana Anacleto, patente até ao dia 24 de outubro. Na Igreja de São José está patente a exposição Tavira Caritativa, Hospital do Espírito Santo de Tavira. Podem visitar a exposição de segunda a sexta-feira, das 10 às 13 e das 14 às 17. Na Igreja e Casa Museu da Misericórdia está patente a exposição Pão, Azeite e Vinho, Rituais de Fé, para visitar de segunda a sábado, das 10 às 12h30 e das 14 às 17h30.
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1: 13 horas. 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
2: 13 horas de sábado. É tempo para avançarmos com a informação na Horizonte Algarve. Segundo um estudo elaborado pela Associação Business Roundtable Portugal, a produtividade do trabalho por hora trabalhada, medida em paridade do poder de compra, correspondeu a 66,9% da média da União Europeia, abaixo da produtividade registada no ano 2000, que foi de 67,6%. Em termos de ranking, Portugal caiu da 17ª para a 24ª posição entre os 27 Estados-membros da União Europeia. Lê-se no relatório que identifica os quatro principais bloqueios à produtividade, sob investimento crónico público e privado, setores de reduzido valor acrescentado e de baixos salários dominam a criação de emprego, a predominância de empresas com pouca escala no tecido empresarial e elevados custos de contexto. Como tal, é recomendado aumentar o investimento produtivo através de um enquadramento regulatório que torne os processos de licenciamento mais estáveis e previsíveis, bem como promover o crescimento das empresas através da remoção de obstáculos e melhorar as condições para a sua capitalização. Ainda defendida, a necessidade de valorizar o fator trabalho ao apostar na promoção de empregos qualificados em setores tecnológicos e aliviando o tratamento fiscal da progressão salarial. A DECO, Associação Portuguesa para a Defesa do Consumidor, e o IRU, Instituto de Habitação e Reabilitação Urbana, celebraram uma parceria para reforçar a informação sobre o Programa de Apoio Extraordinário à Renda. Sandra Rodrigues, da DECO Algarve, conta no estudo.
3: O Instituto de Habitação e Reabilitação Urbana celebrou aqui um protocolo de parceria com a DECO e que vem tentar aqui reforçar informação sobre o Programa de Apoio Extraordinário à Renda. Este protocolo deu início ontem, dia 21 de julho, esta colaboração entre as duas entidades vai permitir reforçar a informação a todos os consumidores sobre este programa, que muitos agregados vivem atualmente na incerteza sobre um apoio que deveria ser automático e sem sobressaltos, mas por diferentes motivos há dificuldades na informação e no acesso ao mesmo, razões que motivaram a celebração desta parceria. O apoio extraordinário à renda representa para muitas famílias uma ajuda determinante para o equilíbrio do orçamento mensal e a interrupção inesperada deste apoio ou a existência até de erros no seu processamento pode aqui aumentar de forma significativa a taxa de esforço com a habitação e dificuldades no cumprimento de outras despesas essenciais. E por isso a DECO há muito que reivindica que os programas públicos na área da habitação sejam simples, automáticos e eficazes. O desconhecimento sobre o programa e o procedimento a adotar por parte dos consumidores evidencia também que há ainda um grande déficit de informação que deve ser combatido e o problema maior é que esta falta de falta de informação atinge sobretudo quem tem menos margem para absorver estes impactos, as famílias mais vulneráveis. Para a DECO, a complexidade do sistema não pode ser transferida para os consumidores. O IRU partilha desta visão, razão pela qual entende que é importante reforçar a sua colaboração com a DECO por forma a contribuir para a capacidade e literacia dos consumidores nesta área. Portanto, através desta parceria, a DECO vai passar a assegurar um atendimento especializado e gratuito a todos os consumidores que tenham dúvidas sobre o apoio extraordinário à renda e podem ter acesso a essa informação nas autarquias, em todos os protocolos de colaboração que a DECO tenha, nos balcões de habitação e energia, nas instalações da DECO e nas suas estruturas regionais e através da nossa linha telefónica 213710270 ou através do nosso e-mail habitação@deco.pt. Com este serviço, a DECO pretende aqui reforçar um esclarecimento aos cidadãos sobre os critérios de atribuição do apoio e verificar a sua situação, identificar eventuais erros de cálculo da prestação ou da elegibilidade, prazos e documentação necessária e os canais disponíveis para reclamar quando as famílias deixem de receber esses mesmos apoios. Portanto, esta parceria com o IRU será assim um contributo relevante para assegurar que é a criação de programas públicos na habitação. O consumidor tem sempre uma associação de consumidores ao seu lado para, sobretudo, um apoio gratuito, próximo e especializado a que pode recorrer para esclarecer todas estas questões.
2: A DECO a juntar-se ao IRU para apoiar os consumidores. Neste domingo, dia 27 de setembro, o município de Tavira promove uma iniciativa dedicada à valorização ambiental e paisagística dos barrocais, dando a conhecer os valores naturais e paisagísticos deste território e refletindo sobre a sua proteção e qualificação. Amanhã inclui a apresentação de trabalhos desenvolvidos por alunos de arquitetura paisagista da Universidade do Algarve e pelas 11 horas uma visita guiada aos barrocais, conduzida pelo biólogo Duarte Frade. Os barrocais são um património natural e paisagístico de especial importância para o Conselho de Tavira. Conhecer, valorizar e preservar este território é essencial para salvaguardar a sua identidade e os seus valores para o futuro. Mais informação em www.cm-tavira.pt. Ponto final neste bloco informativo. Bom fim de semana.
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2: Tavira recebe de 25 a 27 a edição 2026 da Festa da Juventude. Dias 24 e 25 haverá workshop de DJ e produção musical. No dia 25, apresentação do live set dos alunos do workshop, concerto Doppelganger no Jardim do Coreto e atuações do DJ DF às 22 horas e DJ Campira às 23 horas no Parque do Palácio da Galeria. No dia 26, realizam-se as oficinas artísticas no Jardim das Palmeiras, Silent Party na Ponte do Gilão às 17h30, concerto Beira Mar Band e grandes concertos noturnos de Lone Sir Johnny às 22 horas e DJ Kiko Cox às 23h30 na Praça da República. Dia 27 de setembro, atuação de Easy Ricky às 18 horas e encerramento com a Mostra de Dança Jovem de Tavira na Praça da República às 19 horas. Durante estes dias haverá animação contínua, zona de street food na Rua do Cais, área de gaming no Mercado da Ribeira, mostras de artesanato, rapel e pinturas glow. O DJ Petrov, DJ residente, toca todos os dias às 18 horas no Coreto. Durante o evento será divulgada e discutida a estratégia municipal de juventude com os jovens locais. Tavira recebe no dia 27 de setembro a 7ª edição do Tavira Gran Fondo. O evento reúne centenas de ciclistas num percurso pelos concelhos de Tavira, Alcoutim, Castro Marim e Vila Real de Santo António, numa jornada desportiva que dá a conhecer as paisagens, tradições e identidade do Sotavento Algarvio entre a serra e o mar. A Universidade Politécnica de Beja abre a segunda fase de candidaturas ao novo curso técnico superior profissional em Turismo de Fronteira e Eurocidade, com início em 2026-2027, na Escola de Hotelaria e Turismo de Vila Real de Santo António. O curso destina-se a titulares do ensino secundário, aprovados nas provas M23, detentores de diploma de especialização tecnológica ou diploma de técnico superior profissional e titulares de grau de ensino superior. Podem também candidatar-se cidadãos espanhóis, com habilitação equivalente. As candidaturas realizam-se de 28 de setembro a 4 de outubro. Encontram-se abertas até ao dia 18 de outubro as candidaturas para o concurso de fotografia Tavira em Foco. O concurso é dirigido a todos os residentes em território português maiores de 18 anos. Cada participante pode submeter até 3 fotografias com uma frase complementar por imagem. Primeiro prémio, 1.200 euros, segundo prémio, 750 euros e terceiro prémio, 400 euros. No Museu Municipal de Tavira, Núcleo Islâmico, podem visitar a exposição permanente Tavira Islâmica, a exposição temporária Judeus em Tavira, Fragmentos de uma História, patente até ao dia 31 de dezembro. No Museu Municipal de Tavira, Palácio da Galeria, podem visitar a exposição permanente Dieta Mediterrânica Património Cultural Milenar, a exposição Tudo em Prol do Bairro, o Sal em Tavira e a Construção em Comum, patente até ao dia 3 de outubro, a exposição Uma Árvore, de Daniel Moreira e Rita Castro Neves, com curadoria de Ana Anacleto, patente até ao dia 24 de outubro. Na Igreja de São José está patente a exposição Tavira Caritativa, Hospital do Espírito Santo de Tavira. Podem visitar a exposição de segunda a sexta-feira, das 10 às 13 e das 14 às 17. Na Igreja e Casa Museu da Misericórdia está patente a exposição Pão, Azeite e Vinho, Rituais de Fé, para visitar de segunda a sábado, das 10 às 12h30 e das 14 às 17h30.
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0: são de Algarve. 16 horas.
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5: São 4:30.

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2: Tavira recebe de 25 a 27 a edição 2026 da Festa da Juventude. Dias 24 e 25 haverá workshop de DJ e produção musical. No dia 25, apresentação do live set dos alunos do workshop, concerto Doppelganger no Jardim do Coreto e atuações do DJ DF às 22 horas e DJ Campira às 23 horas no Parque do Palácio da Galeria. No dia 26, realizam-se as oficinas artísticas no Jardim das Palmeiras, Silent Party na Ponte do Gilão às 17h30, concerto Beira Mar Band e grandes concertos noturnos de Lone Sir Johnny às 22 horas e DJ Kiko Cox às 23h30 na Praça da República. Dia 27 de setembro, atuação de Easy Ricky às 18 horas e encerramento com a Mostra de Dança Jovem de Tavira na Praça da República às 19 horas. Durante estes dias haverá animação contínua, zona de street food na Rua do Cais, área de gaming no Mercado da Ribeira, mostras de artesanato, rapel e pinturas glow. O DJ Petrov, DJ residente, toca todos os dias às 18 horas no Coreto. Durante o evento será divulgada e discutida a Estratégia Municipal de Juventude com os jovens locais. Tavira recebe no dia 27 de setembro a 7ª edição do Tavira Gran Fondo. O evento reúne centenas de ciclistas num percurso pelos concelhos de Tavira, Alcoutim, Castro Marim e Vila Real de Santo António, numa jornada desportiva que dá a conhecer as paisagens, tradições e identidade do Sotavento Algarvio entre a serra e o mar. A Universidade Politécnica de Beja abre a segunda fase de candidaturas ao novo curso técnico superior profissional em Turismo de Fronteira e Eurocidade, com início em 2026-2027, na Escola de Hotelaria e Turismo de Vila Real de Santo António. O curso destina-se a titulares do ensino secundário, aprovados nas provas M23, detentores de diploma de especialização tecnológica ou diploma de técnico superior profissional e titulares de grau de ensino superior. Podem também candidatar-se cidadãos espanhóis com habilitação equivalente. As candidaturas realizam-se de 28 de setembro a 4 de outubro. Encontram-se abertas até ao dia 18 de outubro as candidaturas para o concurso de fotografia Tavira em Foco. O concurso é dirigido a todos os residentes em território português maiores de 18 anos. Cada participante pode submeter até 3 fotografias com uma frase complementar por imagem. Primeiro prémio, 1.200 euros, segundo prémio, 750 euros e terceiro prémio, 400 euros. No Museu Municipal de Tavira, Núcleo Islâmico, podem visitar a exposição permanente Tavira Islâmica, a exposição temporária Judeus em Tavira, Fragmentos de uma História, patente até ao dia 31 de dezembro. No Museu Municipal de Tavira, Palácio da Galeria, podem visitar a exposição permanente Dieta Mediterrânica Património Cultural Milenar, a exposição Tudo em Prol do Bairro, o Sal em Tavira e a Construção em Comum, patente até ao dia 3 de outubro, a exposição Uma Árvore, de Daniel Moreira e Rita Castro Neves, com curadoria de Ana Anacleto, patente até ao dia 24 de outubro. Na Igreja de São José está patente a exposição Tavira Caritativa, Hospital do Espírito Santo de Tavira. Podem visitar a exposição de segunda a sexta-feira, das 10 às 13 e das 14 às 17. Na Igreja e Casa Museu da Misericórdia está patente a exposição Pão, Azeite e Vinho, Rituais de Fé, para visitar de segunda a sábado, das 10 às 12h30 e das 14 às 17h30.
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1: 19 horas de sábado. Estas são as notícias. A carga fiscal subiu para 35,3% do Produto Interno Bruto em 2025, mais 0,3 pontos percentuais face ao valor registado no ano anterior, de acordo com os dados divulgados pelo Instituto Nacional de Estatística. Uma evolução que resulta de um crescimento nominal da receita fiscal e contributiva superior ao do PIB. Em 2025, as receitas fiscais das administrações públicas fixaram-se em 108,8 mil milhões de euros, aumentando cerca de 6,9 mil milhões de euros relativamente ao ano anterior, uma evolução em linha com o crescimento da atividade económica, tendo o PIB nominal aumentado 6%, 1,9% em volume. Porém, com o crescimento nominal da receita fiscal e contributiva, 6,8% foi superior ao do PIB. A carga fiscal em percentagem do PIB aumentou 0,3 pontos percentuais para 35,3% em 2025. Em volume, no ano passado, a economia cresceu 1,9%, uma desaceleração face aos 2,7% registados em 2024. Para 2026, o governo prevê uma subida do PIB de 2%. A DECO, Associação Portuguesa para a Defesa do Consumidor, e o IRU, Instituto de Habitação e Reabilitação Urbana, celebraram uma parceria para reforçar a informação sobre o Programa de Apoio Extraordinário à Renda. Sandra Rodrigues, da DECO Algarve, conta-nos tudo.
2: O Instituto de Habitação e Reabilitação Urbana celebrou aqui um protocolo de parceria com a DECO e que vem tentar aqui reforçar informação sobre o Programa de Apoio Extraordinário à Renda. Este protocolo deu início ontem, dia 21 de julho, e esta colaboração entre as duas entidades vai permitir reforçar a informação a todos os consumidores sobre este programa, que muitos agregados vivem atualmente na incerteza sobre um apoio que deveria ser automático e sem sobressaltos, mas por diferentes motivos há dificuldades na informação e no acesso ao mesmo, razões que motivaram a celebração desta parceria. O apoio extraordinário à renda representa para muitas famílias uma ajuda determinante para o equilíbrio do orçamento mensal e a interrupção inesperada deste apoio ou a existência até de erros no seu processamento pode aqui aumentar de forma significativa a taxa de esforço com a habitação e dificuldades no cumprimento de outras despesas essenciais. E por isso a DECO há muito que reivindica que os programas públicos na área da habitação sejam simples, automáticos e eficazes. O desconhecimento sobre o programa e o procedimento a adotar por parte dos consumidores evidencia também que há ainda um grande déficit de informação que deve ser combatido e o problema maior é que esta falta de informação atinge sobretudo quem tem menos margem para absorver estes impactos, as famílias mais vulneráveis. Para a DECO, a complexidade do sistema não pode ser transferida para os consumidores. O IRU partilha desta visão, razão pela qual entende que é importante reforçar a sua colaboração com a DECO por forma a contribuir para a capacidade e literacia dos consumidores nesta área. Portanto, através desta parceria, a DECO vai passar a assegurar um atendimento especializado e gratuito a todos os consumidores que tenham dúvidas sobre o apoio extraordinário à renda e podem ter acesso a essa informação nas autarquias, em todos os protocolos de colaboração que a DECO tenha, nos balcões de habitação e energia, nas instalações da DECO e nas suas estruturas regionais e através da nossa linha telefónica 213710270 ou através do nosso e-mail habitação@deco.pt. Com este serviço, a DECO pretende aqui reforçar um esclarecimento aos cidadãos sobre os critérios de atribuição do apoio e verificar a sua situação, identificar eventuais erros de cálculo da prestação ou da elegibilidade, prazos e documentação necessária e os canais disponíveis para reclamar quando as famílias deixem de receber esses mesmos apoios. Portanto, esta parceria com o IRU será assim um contributo relevante para assegurar que é a criação de programas públicos na habitação. O consumidor tem sempre uma associação de consumidores ao seu lado para, sobretudo, um apoio gratuito, próximo e especializado a que pode recorrer. para esclarecer todas estas questões.
1: A DECO a juntar-se ao IRU para apoiar os consumidores. Neste domingo, dia 27 de setembro, o município de Tavira promove uma iniciativa dedicada à valorização ambiental e paisagística dos barrocais, dando a conhecer os valores naturais e paisagísticos deste território e refletindo sobre a sua proteção e qualificação. Amanhã inclui a apresentação de trabalhos desenvolvidos por alunos de arquitetura paisagista da Universidade do Algarve e, pelas 11 horas, uma visita guiada aos barrocais, conduzida pelo biólogo Duarte Frade. Os barrocais são um património natural e paisagístico de especial importância para o Conselho de Tavira. Conhecer, valorizar e preservar este território é essencial para salvaguardar a sua identidade e os seus valores para o futuro. Mais informação em www.cm-tavira.pt. Por hoje é tudo. Continuação de bom fim de semana. Até amanhã.
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1: 20 horas. 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
2: Tavira recebe de 25 a 27 a edição 2026 da Festa da Juventude. Dias 24 e 25 haverá workshop de DJ e produção musical. No dia 25, apresentação do live set dos alunos do workshop, concerto Doppelganger no Jardim do Coreto e atuações do DJ DF às 22 horas e DJ Campira às 23 horas no Parque do Palácio da Galeria. No dia 26, realizam-se as oficinas artísticas no Jardim das Palmeiras, Silent Party na Ponte do Gilão às 17h30, concerto Beira Mar Band e grandes concertos noturnos de Lone Sir Johnny às 22 horas e DJ Kiko Cox às 23h30 na Praça da República. Dia 27 de setembro, atuação de Easy Ricky às 18 horas e encerramento com a Mostra de Dança Jovem de Tavira na Praça da República às 19 horas. Durante estes dias haverá animação contínua, zona de street food na Rua do Cais, área de gaming no Mercado da Ribeira, mostras de artesanato, rapel e pinturas glow. O DJ Petrov, DJ residente, toca todos os dias às 18 horas no Coreto. Durante o evento será divulgada e discutida a Estratégia Municipal de Juventude com os jovens locais. Tavira recebe no dia 27 de setembro a 7ª edição do Tavira Gran Fondo. O evento reúne centenas de ciclistas num percurso pelos concelhos de Tavira, Alcoutim, Castro Marim e Vila Real de Santo António, numa jornada desportiva que dá a conhecer as paisagens, tradições e identidade do Sotavento Algarvio entre a serra e o mar. A Universidade Politécnica de Beja abre a segunda fase de candidaturas ao novo curso técnico superior profissional em Turismo de Fronteira e Eurocidade, com início em 2026-2027 na Escola de Hotelaria e Turismo de Vila Real de Santo António. O curso destina-se a titulares do ensino secundário, aprovados nas provas M23, detentores de diploma de especialização tecnológica ou diploma de técnico superior profissional e titulares de grau de ensino superior. Podem também candidatar-se cidadãos espanhóis com habilitação equivalente. As candidaturas realizam-se de 28 de setembro a 4 de outubro. Encontram-se abertas até ao dia 18 de outubro as candidaturas para o concurso de fotografia Tavira em Foco. O concurso é dirigido a todos os residentes em território português maiores de 18 anos. Cada participante pode submeter até 3 fotografias com uma frase complementar por imagem. Primeiro prémio, 1.200 euros, segundo prémio, 750 euros e terceiro prémio, 400 euros. No Museu Municipal de Tavira, Núcleo Islâmico, podem visitar a exposição permanente Tavira Islâmica, a exposição temporária Judeus em Tavira, Fragmentos de uma História, patente até ao dia 31 de dezembro. No Museu Municipal de Tavira, Palácio da Galeria, podem visitar a exposição permanente Dieta Mediterrânica Património Cultural Milenar, a exposição Tudo em Prol do Bairro, o Sal em Tavira e a Construção em Comum, patente até ao dia 3 de outubro, a exposição Uma Árvore, de Daniel Moreira e Rita Castro Neves, com curadoria de Ana Anacleto, patente até ao dia 24 de outubro. Na Igreja de São José está patente a exposição Tavira Caritativa, Hospital do Espírito Santo de Tavira. Podem visitar a exposição de segunda a sexta-feira, das 10 às 13 e das 14 às 17. Na Igreja e Casa Museu da Misericórdia está patente a exposição Pão, Azeite e Vinho, Rituais de Fé. Para visitar de segunda a sábado, das 10 às 12h30 e das 14 às 17h30.
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